0: Trio em Ré menor, Opus 11, composto por Fanny Mendelssohn Hansel e interpretado por The Dartington Piano Trio. Movimentos: Allegro molto vivace, Andante espressivo, Lied allegretto, Finale allegretto moderato.
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0: Sinfonia número 8, em Sol Maior, Opus 88, composta por Antonín Dvořák e interpretada pela Orquestra Sinfônica da ORF, sob a regência de Milan Horvath. Movimentos: Allegro con brio, Adagio, Allegretto, Allegro.

0: Sinfonia número 8, em Sol Maior, opus 88, composta por Antonín Dvořák e interpretada pela Orquestra Sinfônica da ORF, sob a regência de Milan Horváth. Movimentos: Allegro com brio, Adagio, Allegretto, Allegro.
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0: Masked Pergamas, opus 112, suíte composta por Gabriel Fauré e interpretada pela Academia de St. Martin in the Fields, sob a direção de Neville Mariner. Movimentos: abertura, allegro molto vivo, minueto, tempo de minueto allegretto, gavotta allegro vivo, pastoral andantino tranquilo.

0: Masked Pergamas, Opus 112, suíte composta por Gabriel Fauré e interpretada pela Academia de St. Martin in the Fields, sob a direção de Neville Mariner. Movimentos: abertura, allegro molto vivo, minueto, tempo de minueto allegretto, gavota, allegro vivo, pastoral, andantino tranquilo.
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0: Carmina Burana, composição de Karl Orff, com a interpretação de Jenna Globová como soprano, Vladimir Dolezal como tenor, Ivan Kusnier como barítono, junto da Orquestra Sinfônica de Praga e Coro, sob a direção de Gaetano Delogo.

0: Carmina Burana, composição de Karl Orff, com a interpretação de Jenna Globová como soprano, Vladimir Dolezal como tenor, Ivan Kusnier como barítono, junto da Orquestra Sinfônica de Praga e Coro, sob a direção de Gaetano De Logo.
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0: Suíte número 1 do curso metódico de duos para dois violoncelos, Opus 54, composto por Jacques Offenbach e interpretado por Etienne Péclar e Roland Pidou no violoncelo. Movimentos: Allegro ma non troppo, Adagio religioso, Rondò Allegro.

0: Suíte número 1 do curso metódico de duos para dois violoncelos, opus 54, composto por Jacques Offenbach e interpretado por Étienne Péclard e Roland Pidou no violoncelo. Movimentos: Allegro ma non troppo, Adagio religioso, Rondó Allegro.
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0: Maiorca, opus 202, composição para piano e transcrição para violão, composta por Isaac Albéniz e interpretada por John Williams no violão.

0: Maiorca, Opus 202, composição para piano e transcrição para violão, composta por Isaac Albéniz e interpretada por John Williams no violão.
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0: A Magia da Juventude, Suíte número 1, Opus 1A, composta por Edward Elgar e interpretada pela Orquestra Sinfônica da Nova Zelândia, sob a direção de James Judd. Trechos: abertura, serenata, minueto, dança do sol, a música das fadas, cena onírica, fadas e gigantes.

0: Magia da Juventude, Suíte número 1, Opus 1A, composta por Edward Elgar e interpretada pela Orquestra Sinfônica da Nova Zelândia, sob a direção de James Jude. Trechos: abertura, serenata, minueto, dança do sol, a música das fadas, cena onírica, fadas e gigantes.
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0: Música para piano a quatro mãos, composta por Louis Moreau Gottschalk e interpretada por Alan Marks e Nerine Barrett no piano.

0: Música para piano a quatro mãos, composta por Louis Moreau Gottschalk e interpretada por Alan Marx e Nerin Barrett no piano.
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0: Serenata número 1, em Ré maior, opus 11, composta por Johannes Brahms e interpretada pela Orquestra Sinfônica de Londres, sob a direção de István Kertész. Movimentos: Allegro molto, Scherzo allegro non troppo, Adagio non troppo, Minuetos 1 e 2, Scherzo allegro e Rondó allegro.

0: Serenata número 1, em Ré maior, opus 11, composta por Johannes Brahms e interpretada pela Orquestra Sinfônica de Londres, sob a direção de István Kertész. Movimentos: Allegro molto, Scherzo allegro non troppo, Adagio non troppo, Minuetos 1 e 2, Scherzo allegro e Rondó allegro.
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0: Trio Londres número 3, em Sol maior, Hoboken 4, 3, do compositor Joseph Haydn. A interpretação é de Jean-Pierre Rampal e Wolfgang Schulz na flauta e Gilbert Audin no fagote. Movimentos: Spiritoso, Andante, Allegro.

0: Trio Londres número 3, em Sol Maior, Hoboken 4, 3, do compositor Joseph Haydn. A interpretação é de Jean-Pierre Rampal e Wolfgang Schulz na flauta e Gilbert Audin no fagote. Movimentos: Spiritoso, Andante, Allegro.
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0: Ombra Fedeli Anchio, área da ópera IDASP, composta por Ricardo Broschi e interpretada por Eva Malas Godulevska como soprano, Derek Lee Raging como contratenor e Lestalin's Lyrics, sob a direção de Christophe Rousset.

0: Ombra Fedeli Anchio, área da ópera IDASP, composta por Ricardo Broski e interpretada por Eva Malas Godulevska como soprano, Derek Lee Raging como contratenor e Lestalin's Lyrics, sob a direção de Christophe Rousset.
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0: Concerto para violoncelo e orquestra, em Lá Maior, composto por Carl Philipp Emanuel Bach e interpretado por Janusz Starker no violoncelo, junto da Orquestra do Festival de Santa Fé, sob a direção de Janusz Starker. Movimentos: Allegro, Largo, Allegro assai.

0: Concerto para violoncelo e orquestra, em Lá Maior, composto por Carl Philipp Emanuel Bach e interpretado por Janusz Starker no violoncelo, junto da Orquestra do Festival de Santa Fé, sob a direção de Janusz Starker. Movimentos: Allegro, Largo, Allegro Assai.
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0: Fantasia em Dó Maior, Opus 17, composição para piano de Robert Schumann, interpretado por Maurizio Pollini no piano. Movimentos: Fantástico e apaixonado todo trecho, A maneira de uma lenda, Moderato e enérgico, um pouco mais lento, mais movido, Lento grave e lento sostenuto, um pouco mais movido.

0: Fantasia em Dó Maior, Opus 17, composição para piano de Robert Schumann, interpretado por Maurizio Pollini no piano. Movimentos: fantástico e apaixonado todo trecho, a maneira de uma lenda, moderato e enérgico, um pouco mais lento, mais movido, lento grave e lento sostenuto, um pouco mais movido.
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0: Fragmentos sinfônicos da ópera Il Finto Arlecchino.

0: Fragmentos Sinfônicos da Ópera Il Finto Arlecchino, composto por Gianfrancesco Malipiero e interpretado pela Orquestra Filarmônica de Veneto, sob a direção de Peter Mag. Movimentos: Allegro, Largo, Allegro Gaio Assai, Andante non ritenuto.
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0: Estudos número 7 e 12 para violão, do compositor Heitor Villa-Lobos, com a interpretação de Norbert Kraft no violão.

0: Estudos número 7 e 12 para violão, do compositor Heitor Villa-Lobos, com a interpretação de Norbert Kraft no violão.
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0: Sinfonia número 2, em Ré maior, opus 43, composta por Jean Sibelius e interpretada pela Orquestra de Cleveland, sob a direção de Yoel Levy. Movimentos: Allegretto, Tempo andante marubato, Vivatissimo, Finale.

0: Sinfonia número 2, em Ré maior, opus 43, composta por Jean Sibelius e interpretada pela Orquestra de Cleveland, sob a direção de Yoel Levy. Movimentos: Allegretto, Tempo andante marubato, Vivatissimo, Finale.
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0: Concerto para clarinete e orquestra número 1, em Fá maior, composto por Karl Stamitz. A interpretação é da Orquestra Nikolaus Esterházy Sinfonia, junto de Kalman Berkes como clarinetista e regente. Movimentos: Allegro, Andante moderato, Rondó Allegro.

0: Concerto para clarinete e orquestra número 1, em Fá maior, composto por Karl Stamitz. A interpretação é da Orquestra Nikolaus Esterházy Sinfonia, junto de Kalman Berkes como clarinetista e regente. Movimentos: Allegro, Andante moderato, Rondó Allegro.
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0: Trio para violino, oboé e baixo contínuo, em sol menor, trio 3 dos Esercizi Musici, composto por Georg Philipp Telemann e interpretado pelos integrantes da Camerata Köln. Movimentos: Mesto, Allegro, Andante largo andante, Vivace.

0: Trio para violino, oboé e baixo contínuo, em sol menor, Trio 3 dos Esercizi Musici, composto por Georg Philipp Telemann e interpretado pelos integrantes da Camerata Köln. Movimentos: Mesto, Allegro, Andante Largo Andante, Vivace.
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0: Sinfonia em Ré Maior, Opus 6, número 2, composta por Johann Christian Bach e interpretada pela Camerata Budapeste, sob a direção de Hans-Peter Gmür. Movimentos: Allegro spiritoso, Andante, Allegro spiritoso.

0: Sinfonia em Ré Maior, Opus 6, número 2, composta por Johann Christian Bach e interpretada pela Camerata Budapeste, sob a direção de Hans-Peter Gmür. Movimentos: Allegro Spiritoso, Andante, Allegro Spiritoso.
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0: Trio em Ré menor, Opus 11, composto por Fanny Mendelssohn Hansel e interpretado por The Dartington Piano Trio. Movimentos: Allegro molto vivace, Andante espressivo, Lied allegretto, Finale allegretto moderato.

0: Trio em Ré menor, Opus 11, composto por Fanny Mendelssohn Hansel e interpretado por The Dartington Piano Trio. Movimentos: Allegro molto vivace, Andante espressivo, Lied allegretto, Finale allegretto moderato.
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0: Sinfonia número 8, em Sol Maior, Opus 88, composta por Antonín Dvořák e interpretada pela Orquestra Sinfônica da ORF, sob a regência de Milan Horvath. Movimentos: Allegro con brio, Adagio, Allegretto, Allegro.

0: Sinfonia número 8, em Sol Maior, opus 88, composta por Antonín Dvořák e interpretada pela Orquestra Sinfônica da ORF, sob a regência de Milan Horváth. Movimentos: Allegro com brio, Adagio, Allegretto, Allegro.
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0: Masquet Pergamas, opus 112, suíte composta por Gabriel Fauré e interpretada pela Academia de St. Martin in the Fields, sob a direção de Neville Mariner. Movimentos: abertura, allegro molto vivo, minueto, tempo de minueto allegretto, gavotta, allegro vivo, pastoral, andantino tranquilo.

0: Masked Pergamas, Opus 112, suíte composta por Gabriel Fauré e interpretada pela Academia de St. Martin in the Fields, sob a direção de Neville Marriner. Movimentos: abertura, allegro molto vivo; minueto, tempo de minueto allegretto; gavota, allegro vivo; pastoral, andantino tranquilo.
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0: Carmina Burana, composição de Karl Orff, com a interpretação

servite gaudio.

0: Carmina Burana, composição de Karl Orff, com a interpretação de Jenna Globová como soprano, Vladimir Dolezal como tenor, Ivan Kusnier como barítono, junto da Orquestra Sinfônica de Praga e Coro, sob a direção de Gaetano De Logo.
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0: Suíte número 1 do curso metódico de duos para dois violoncelos, opus 54, composto por Jacques Offenbach e interpretado por Etienne Péclard e Roland Pidou no violoncelo. Movimentos: Allegro ma non troppo, Adagio religioso, Rondò Allegro.

0: Suíte número 1 do curso metódico de duos para dois violoncelos, Opus 54, composto por Jacques Offenbach e interpretado por Étienne Péclard e Roland Pidoux no violoncelo. Movimentos: Allegro ma non troppo, Adagio religioso, Rondó Allegro.
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0: Maiorca, Opus 202, composição para piano e transcrição para violão, composta por Isaac Albéniz e interpretada por John Williams no violão.

0: Maiorca, Opus 202, composição para piano e transcrição para violão, composta por Isaac Albéniz e interpretada por John Williams no violão.
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0: A Magia da Juventude, Suíte número 1, Opus 1A, composta por Edward Elgar e interpretada pela Orquestra Sinfônica da Nova Zelândia, sob a direção de James Jude. Trechos: abertura, serenata, minueto, dança do sol, a música das fadas, cena onírica, fadas e gigantes.

A Magia da Juventude, Suíte número 1, Opus 1A, composta por Edward Elgar e interpretada pela Orquestra Sinfônica da Nova Zelândia, sob a direção de James Jude. Trechos: abertura, serenata, minueto, dança do sol, a música das fadas, cena onírica, fadas e gigantes.

Bom dia, caríssimos ouvintes conectados na Rádio da Universidade. Eu me chamo Clara Graziola e vou acompanhá-los nesta terça-feira, dia 18 de agosto. Na técnica comigo, está Cleiton Lopes e Jorge Dávila. Ficamos agora com a seleção musical de Cláudio Remião. Sinfonia número 8, em Fá Maior, Opus 93, composta por Ludwig van Beethoven e interpretada pela Filarmônia Eslavônica, sob a direção de Henry Adolf. Movimentos: Allegro vivace e com brio, Allegretto scherzando, Tempo diminueto e Allegro vivace.

0: Sinfonia número 8, em Fá maior, opus 93, composta por Ludwig van Beethoven e interpretada pela Filarmônia Eslavônica, sob a direção de Henry Adolf. Movimentos: Allegro vivace e con brio, Allegretto scherzando, Tempo di minueto e Allegro vivace.
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0: Quarteto para flauta e cordas número 1, em Ré maior, Querreu 285, composto por Wolfgang Amadeus Mozart e interpretado por Jean-Claude Gerhard na flauta e Ensemble Villa Musica. Movimentos: Allegro, Adagio, Rondó.

0: Quarteto para flauta e cordas número 1, em Ré maior, QRU 285, composto por Wolfgang Amadeus Mozart e interpretado por Jean-Claude Gerhard na flauta e Ensemble Villa Musica. Movimentos: Allegro, Adagio, Rondó.
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0: Concerto número 4, em Si bemol maior, das peças para cravo em concerto, composto por Jean-Philippe Rameau. A interpretação é de Christophe Rousset no cravo, Ryu Terakado no violino e Kaori Uemura na viola da gamba.

0: Concerto número 4, em si bemol maior, das peças para cravo em concerto, composto por Jean-Philippe Rameau. A interpretação é de Christophe Rousset no cravo, Ryu Terakado no violino e Kaori Uemura na viola da gamba.
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0: La Satio Pianga, área da ópera Rinaldo, composta por Georg Friedrich Händel e interpretada por Eva Malas Godlewska como soprano, Derek Lee Raging como contratenor e Les Talents Lyrics, sob a direção de Christophe Rousset.

0: La Satio Pianga, área da ópera Rinaldo, composta por Georg Friedrich Händel e interpretada por Eva Malas Godlewska como soprano, Derek Lee Raging como contratenor e Lestalens Lyrics, sob a direção de Christophe Rousset.
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0: Concerto para trompete, cordas e baixo contínuo, em Mi bemol maior, composto por Franz Kerfurt. A interpretação é de Ludwig Glutter no trompete, Neues Barranches Collegium Musicum de Leipzig e Orquestra de Câmara de Berlim, sob a direção de Max Pommer. Movimentos: Allegro, Adagio, Presto.

0: Concerto para trompete, cordas e baixo contínuo, em Mi bemol maior, composto por Franz Kerfurt. A interpretação é de Ludwig Glutter no trompete, Neues Barranches Collegium Musicum de Leipzig e Orquestra de Câmara de Berlim, sob a direção de Max Pommer. Movimentos: Allegro, Adagio, Presto.
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0: Sete peças características, Opus 7, composição... Sete peças características, Opus 7, composição para piano de Felix Mendelssohn, com a interpretação de Benjamin Frith no piano.

0: Sete peças características, opus 7, composição... Nossa, ficou muito ruim. Sete peças características, opus 7, composição para piano de Felix Mendelssohn, com a interpretação de Benjamin Frith no piano.
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0: Concerto para violoncelo e orquestra número 2, em Ré menor, opus 119, composto por Camille Saint-Saëns. A interpretação é de Maria Kligel no violoncelo, junto da Bournemouth Sinfonieta, sob a regência de Jean-François Monnard. Movimentos: Allegro moderato e maestoso, Allegro non troppo.

0: Concerto para violoncelo e orquestra número 2, em Ré menor, opus 119, composto por Camille Saint-Saëns. A interpretação é de Maria Kligel no violoncelo, junto da Bournemouth Sinfonieta, sob a regência de Jean-François Monnard. Movimentos: Allegro moderato e maestoso, Allegro non troppo.
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0: La Canso del Ladre e El Noi de la Mare, duas canções folclóricas catalãs para violão, compostas por Miguel Lobet. A interpretação é de Joran Solcher no violão.

0: La Cançó de l'Adre i El Noi de la Mare, duas canções folclóricas catalãs para violão, compostas por Miguel Lobet. A interpretação é de Joran Solcher no violão.
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0: Sinfonia número 4, Sinfonia da Paz, composta por Cláudio Santoro e interpretada pelo Coro e Orquestra Sinfônico do Estado de São Paulo, sob a direção de John Nashlin. Movimentos: Alegro, Lento, Alegro, Lento, Alegro, Moderato e Detiço, Coro final com versos do Poema da Paz, de Antonieta Dias de Moraes e Silva.

0: Sinfonia número 4, Sinfonia da Paz, composta por Cláudio Santoro e interpretada pelo Coro e Orquestra Sinfônico do Estado de São Paulo, sob a direção de John Nashlin. Movimentos: Alegro, Lento, Alegro, Lento, Alegro, Moderato e Detisso, Coro final com versos do Poema da Paz, de Antonieta Dias de Moraes e Silva.
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0: Quinteto para piano e cordas, em Dó menor, composto por Alexander Borodin e interpretado pelo Quarteto Nova Budapeste, junto de Ilona Pruni, ao piano. Movimentos: Andante, Scherzo Allegro non troppo, Finale Allegro moderato.

0: Quinteto para piano e cordas em Dó menor, composto por Alexander Borodin e interpretado pelo Quarteto Nova Budapeste, junto de Ilona Pruni ao piano. Movimentos: Andante, Scherzo Allegro non troppo, Finale Allegro moderato.
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0: Música de A Rainha das Fadas, composto por Henry Purcell e interpretado pelos solistas de Hamburgo, sob a direção de Emil Klein.

Quinteto para piano e cordas em Dó menor, composto por Alexander Borodin e interpretado pelo Quarteto Nova Budapeste, junto de Ilona Pruni ao piano. Movimentos: Andante, Scherzo Allegro non troppo, Finale Allegro moderato. Música de A Rainha das Fadas, composto por Henry Purcell e interpretado pelos solistas de Hamburgo, sob a direção de Emil Klein.

0: Música de A Rainha das Fadas, composto por Henry Purcell e interpretado pelos solistas de Hamburgo, sob a direção de Emil Klein.
1: 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Você acompanha agora as principais notícias da universidade na primeira edição do Jornal da URGS.

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O melhor do ensino, pesquisa e extensão públicos da Universidade Federal do Rio Grande do Sul. A pianista estadunidense Heidi Louise Williams e o pianista e professor da UFRGS Neif Yalkov lançam o álbum Diorama Brasil no dia 12 de setembro às 10 da manhã no Instituto de Artes. O disco com selo da Albany Records reúne peças para piano solo de compositores brasileiros consagrados. Também inclui duas obras a quatro mãos inéditas dos compositores André Mermari e Wagner Cunha. O recital ocorre no Auditório Tasso Corrêa do Instituto de Artes com entrada franca. O endereço é Rua Senhor dos Passos, número 248, no centro de Porto Alegre. O Centro Cultural da UFRGS recebe nos dias 25 e 26 de agosto o Seminário Política Cultural da Universidade com entrada franca e aberto a toda a comunidade. A iniciativa integra a campanha O que pode a cultura na universidade e tem como objetivo elaborar o documento estruturante da política cultural da instituição. Na terça-feira, dia 25, a programação começa às 9 da manhã com o painel O que pode a cultura. Às 2 da tarde, o debate aborda políticas culturais nas universidades públicas brasileiras. Na quarta-feira, dia 26, as comissões temáticas se reúnem para consolidar os eixos centrais da minuta da política cultural. O encerramento ocorre às 7 da noite com o lançamento do livro Imaginários Emergentes e Mulheres Negras, de Rosane Borges. O Centro Cultural da UFRGS fica no Campus Centro. E o Campus Litoral Norte promove amanhã o evento UFRGS Portas Abertas, das 8 da manhã ao meio-dia, com entrada franca e sem necessidade de inscrição prévia. Pela primeira vez realizada em um dia de semana, a programação oferece atividades simultâneas na sede do campus em Tramandaí e no Centro de Estudos Costeiros, Limnológicos e Marinhos, em Imbé. O objetivo da data exclusiva é facilitar a visitação de estudantes e da comunidade às instalações universitárias do litoral. O Campus Litoral Norte fica na RS 030, quilômetro 92, em Tramandaí, e o Seclimar está localizado na Avenida Tramandaí, número 976, no centro de Imbé. Mais informações podem ser obtidas pelo telefone 3308 1340. Os estabelecimentos do setor alimentício da região metropolitana de Porto Alegre já podem se inscrever no projeto de extensão gratuito Da Mão à Mesa. A iniciativa do Programa de Educação Tutorial da Engenharia de Alimentos oferece suporte em boas práticas, segurança dos alimentos, rotulagem e fichas técnicas de preparação. A ação busca prevenir irregularidades sanitárias e qualificar os processos em restaurantes e pequenos serviços de alimentação. As inscrições estão abertas por formulário online até 10 de setembro. Para acessar o link e mais informações, consulte o Instagram da PET UFRGS Alimentos. O Centro Cultural promove nesta quarta-feira, às 7 da noite, o lançamento do catálogo virtual da exposição A Casa das Sete Mulheres. O evento reúne as artistas do projeto de extensão Lumen para uma conversa aberta sobre processos fotográficos históricos e contemporâneos. A mostra coletiva reúne obras de Andrea Bracher, Daniela Remião, Jussara Moreira, Mariana Vartchoff, Mira Gonçalves, Sandra Gonçalves e Rose Aguiar. A exposição fica em cartaz na Sala Nogueira, do Centro Cultural, no Campus Centro, até o dia 3 de setembro, com visitação de segunda a sexta-feira, das 9 da manhã às 7 da noite. Mais informações em ufrgs.br/difusão cultural.
A Sala Redenção apresenta até sexta-feira a mostra de cinema Perambulações Noturnas, à noite como espaço imaginativo, com entrada franca. A programação foi organizada pelo Cineclube Luz Vermelha, formado por estudantes e egressos do curso de História da Arte. Nesta quinta-feira, às 16h, ocorrem as sessões dos curtas gaúchos Cassino, de Gianluca Cosa, e Braço Forte, de Rubens Fabrício Anzolin e João Fernando Chagas. Mais tarde, às 19h, o cinema exibe o longa Anjos da Noite, seguido de debate com integrantes do Cine Clube. O Cinema Sala Redenção fica no Campo Centro. Estão abertas até o dia 24 de agosto as inscrições para a oficina gratuita Água Sal, processo de criação em voz e movimento, voltada a mulheres e pessoas dissidentes de gênero. A atividade é ministrada pelas artistas Luísa Fischer, Patrícia Nardelli e Renata Stein, integrantes do coletivo Moebius. A oficina explora estudos do corpo, voz e movimento e resulta em sua apresentação aberta ao público no dia 29 de setembro. As aulas ocorrem durante o mês de setembro, nas terças-feiras, das 3 às 6 da tarde, na Sala Pitangueira do Centro Cultural, no Campo Centro. As inscrições podem ser feitas pelo formulário online, disponível no Instagram do coletivo Moebius. E a Galeria Maria Lúcia Catani apresenta a exposição O Fim do Caminho, mostra individual da estudante de artes visuais Bruna Fraga, com entrada franca. Com curadoria da professora Flávia Mutran, do Instituto de Artes, as obras combinam fotografias e intervenções manuais, como bordado e pintura. O Fio do Caminho permanece em cartaz até o dia 29 de outubro, com visitação gratuita de segunda a sexta-feira, das 8 da manhã às 7 da noite. O agendamento para visitas mediadas de grupos pode ser feito pelo e-mail educativocentrocultural@urgs.br ou pelo formulário disponível no site do Departamento de Difusão Cultural. A Galeria Maria Lúcia Catani fica no Centro Cultural, no Campo Centro. Estão abertas até o dia 13 de setembro as inscrições gratuitas para a 22ª edição do Prêmio Rádio MEC. Compositores e intérpretes podem inscrever até 2 composições inéditas nas categorias Música Clássica, Música Instrumental e Música para a Infância, com letras obrigatoriamente em português. A premiação vai distribuir 9 prêmios por meio de seleção de comissão avaliadora e votação do público pela internet. O reconhecimento de novos talentos é o foco da iniciativa, que acontece desde os anos 60. O regulamento completo e o formulário de inscrição estão disponíveis no site premioradiomec.ebc.com.br. O Jornal da URGS teve produção de Mariane Quadros, do Departamento de Jornalismo da Rádio da Universidade. Apresentação de Cláudia Roca, na técnica Jorge Dávila. A próxima edição é hoje às 16h30.

0: vida começa quando a violência acaba. Maria da Penha.
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2: Olá, ouvintes, aqui Liz de Bortoli com o apoio técnico de Jefferson Gomes. Em 1993, a Conferência das Nações Unidas sobre Direitos Humanos reconheceu formalmente a violência contra as mulheres como uma das formas de violação dos direitos humanos. A partir desse momento, governos e organizações implementaram ações para tentar eliminar essa violência. No Brasil, a Lei Maria da Penha foi implementada em 2006, visando combater a violência contra a mulher. Hoje lemos a crônica Os Matadores de Mulheres, de Lima Barreto. Preocupações de outras ordens não me têm permitido escrever sobre coisas diárias, mas este caso de Niterói, caso do Filadelfo Rocha, fez-me voltar de novo à imprensa cotidiana. Eu não me cansarei nunca de protestar e de acusar esses vagabundos matadores de mulheres, sobretudo, como no caso presente, quando não tem nem a coragem do seu crime. Eu conheço este Filadelfo desde tenente. Sou funcionário da Secretaria da Guerra há 15 anos. Ele nunca passou de um tarimbeiro vulgar feito pelo Floriano oficial. De bajulação em bajulação, foi subindo, até que a sua máxima bajulação ao senhor Hermes da Fonseca foi levado a ser comandante da Polícia de Niterói. Ele é quase analfabeto, sem nenhuma inteligência, nunca fez o mínimo esforço mental. Entretanto, agora, coberto pelo opróbio de um assassinato, insinua que o fez porque o seu rival era um simples funileiro. Mas onde foi Filadelfo encontrar superioridade suficiente para julgar-se mais do que o tal bombeiro? Este Filadelfo ignorante, bajulador, que eu via pelos corredores de Ministério da Guerra a pegar na casaca deste ou daquele graúdo para não comandar as suas praças, é por acaso alguma coisa? Com essa tatuagem de galões, eles querem fazer das suas, matando as mulheres a torto e a direito. Eu me refiro simplesmente a semelhantes sujeitos. E digo isso não por covardia, mas em atenção à verdade. Por exemplo, este senhor faceiro que ontem ou anteontem matou a mulher porque teve a franqueza orgulhosa de dizer que a sua gravidez era do seu amor e não dele, não me merece a mínima piedade. Mas há tantos outros que eu estimo. Adiante. A mulher não é propriedade nossa e ela está no seu pleno direito de dizer de onde lhe vêm os filhos. Mas a questão não é esta. Eu falava do Filadelfo, do pequenino Filadelfo, a quem eu queria dizer simplesmente que nem ao menos ele teve ou tem a coragem do seu crime. Espécie de Mendes Tavares. Basta. Neste programa trabalharam Liz de Bortoli, Mariana Sirena, Sofia Comparim e Rafael Prudêncio, com o apoio de André Grassi.
3: 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Eu sou Cláudia Roca e você segue comigo no Toque de Arte. O Histórico Cultural Santa Casa está com uma intensa programação para marcar o Dia Estadual do Patrimônio Cultural. Nesta terça-feira, das 6 da tarde às 9 da noite, a artista e arte educadora Verônica Dauti conduz a oficina Colando Histórias, na Sala Múltiplos. A proposta utiliza imagens de prédios

Centro Histórico Cultural Santa Casa, conforme disponibilidade de vagas. O cantor Vander Wildner vai estar no Teatro Oficina Olga Reverbel na próxima quarta-feira, às 12h30, dentro do projeto musical Évora. O evento combina músicas que marcaram sua trajetória e o lançamento de seu quarto livro, Rodando El Mundo. O espetáculo gratuito mescla composições próprias do artista, assim como parcerias e versões de clássicos, refletindo as influências do músico que vão do punk ao brega. E no dia 19 de agosto, o Grés recebe Sandro Trindade Grupo para uma noite dedicada a alguns dos maiores nomes da história do rock. O espetáculo De Poa a Londres Sem Conexões presta homenagem ao legado de The Beatles, Pink Floyd e Paul McCartney em Wings, reunindo canções que continuam emocionando públicos ao redor do mundo. E no dia 20 de agosto, o Grés recebe o Stones Blues Band, um tributo que revisita a essência bluseira dos Rolling Stones. Formado por Alexandre Moica e Paulo James, ao lado do vocalista Trick Bernardi, o trio apresenta releituras que revelam as raízes do blues presentes na obra de uma das maiores bandas da história do rock. O repertório concentra-se principalmente no período entre 1964 e 1972. Compositor e violonista Zé Caradípia celebra meio século de trajetória musical com um show especial em Porto Alegre. A apresentação ocorre no dia 26 de agosto, às 8 da noite, no palco do Teatro Simões Lopes Neto. Intitulado Mais um Zé, 50 anos de carreira, o espetáculo revisita momentos marcantes da sua rica história artística. A noite contará também com pré-lançamento do songbook Zé Caradípia, material inédito com 25 de suas composições. A publicação traz partituras, cifras, letras, registros fotográficos, histórias marcantes e recursos de acessibilidade. Garantindo a inclusão de todos os públicos, o show terá audiodescrição ao vivo e tradução em libras durante a execução. Teatro Simões Lopes Neto fica localizado na Rua Riachuelo, número 1089. E a Biblioteca Pública do Estado, BPE, promove no dia 26 de agosto, quarta-feira, às 7 da noite, mais uma edição do Clube de Leitura. Neste mês, os participantes irão debater o romance Úrsula, de Maria Firmina dos Reis, uma das obras fundamentais da literatura brasileira do século XIX. O encontro será realizado no multipalco Eva Soffer, no Centro Histórico de Porto Alegre. A participação é gratuita e aberta ao público. A mediação é do escritor Ronald Augusto. Este foi o Toque de Arte de hoje. A produção foi de Cláudia Heissmann. A apresentação de Cláudia Roca. Na técnica, Jorge Dávila.

0: São 10 horas 18 minutos, temperatura de 22 graus. 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
1: Sinfonia número 18 em Dó Maior, composta por Michael Haydn e interpretada pela Orquestra de Câmara Eslovaca, sob a direção de Bohdan Varhal. Movimentos: Allegro molto, Andante, Minueto allegretto, Finale vivace.

0: Sinfonia número 18 em Dó maior, composta por Michael Haydn e interpretada pela Orquestra de Câmara Eslovaca, sob a direção de Bohdan Varhal. Movimentos: Allegro molto, Andante, Minueto allegretto, Finale vivace.
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0: Novas Valsas de Canções de Amor, Opus 65A, composição para piano a quatro mãos de Johannes Brahms. A interpretação é do duo Krommelink.

0: Novas Valsas de Canções de Amor, Opus 65A, composição para piano a quatro mãos de Johannes Brahms. A interpretação é do duo Krommelink.
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2: Bom dia para todos. Vocês estão escutando o Caminho de Consciência. Hoje vou falar um assunto muito importante para a transformação de nossa vida. Sou Sahil Singh, um indiano morando em Brasil. Sou professor e praticante de yoga. Se vocês vão observar, desde criança, nós ficamos aprendendo que os prazeres, a felicidade, todas as coisas que nós precisamos para viver uma vida com alegria, tranquilidade e paz, estão fora. Nós temos que ganhar coisas afora. Os materiais, as pessoas, as situações, eles vão dar esse prazer para nós. E nós ficamos correndo para essas coisas. Nós treinamos, nós aprendemos, tanto na escola, na universidade, e todo mundo nos ensinou isso. Tu tem que enxergar, tu tem que acomplichar coisas fora, e assim tu que vai conseguir a vida maravilhosa. E nós ficamos nessa correria, cada dia nós estamos correndo atrás, cada dia nós estamos buscando coisas atrás. Pode ser com pessoas ou com materiais, mas o final, em final, várias de vocês, se vocês vão dar uma observação, que nós nunca chegamos no objetivo. Nós já conseguimos achar coisas que precisava, o dinheiro, ou casa, ou lugar, até as pessoas, mas na final o paz não veio, na final a alegria não veio, na final o sentindo de um contentamento não veio. E assim que nós temos que começar a dar uma virada para nossos olhos, em lugar de olhando fora, buscando fora, agora nós temos que virar nosso olho por dentro, porque agora nós temos que entender o si mesmo. Então tem muita possibilidade que, como nós estamos buscando coisa fora, ao mesmo tempo nós não estamos entendendo o que somos nós. Uma pessoa não está entendendo si mesmo. E tem muita chance o erro está dentro de nós, dentro de pessoa. Por isso que essa pessoa ainda está conseguindo fazer muita coisa no mundo, na fora, na vida. Mas pode ser o erro está dentro de ali, que ele não está conseguindo transformar. Assim que começa a jornada interna, assim que começa a espiritualidade, assim que começa o yoga, assim que começa o autoconhecimento, autorrealização, o busca para dentro, a sabedoria. Nós temos que entender nossa máquina, que é a mente, corpo, para conseguir realizar a paz, a felicidade. Outra coisa muito importante, mesmo tempo, o que nós temos que fazer é observação. Nós temos que começar a observar si mesmo. Nós temos que observar como nós está funcionando. Observar nossa mente mesmo. E para essa correria que nós sempre está ocupado. Para observar. Momento que você vai observar, você vai conseguir enxergar, ver as soluções. E realmente a solução não é na corrida, a solução é na para, para permanecer e ver, observar. Assim que começa as processo de transformação em si mesmo. Assim que começa a meditação. Eu vou pedir para nós todos para dar uma pausa, para dar uma parada no nosso dia a dia e tirar um tempo para essa observação, tirar um tempo para começar a entender si mesmo. E isso vai abrir uma porta, um caminho para, primeiro, se conhecer melhor e depois ou alegria, ou paz, ou felicidade interna. Se você quer saber mais, pode conectar com nós na Insta, Yoga Simone Torres e também Sahil Singh Online.
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0: Mazepa, poema sinfônico número 6, composto por Franz Liszt e interpretado pela Filarmônica de Dresden, sob a regência de Michel Plasson.

0: Mazepa, poema sinfônico número 6, composto por Franz Liszt e interpretado pela Filarmônica de Dresden, sob a regência de Michel Plasson.
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0: Quarteto de cordas número 3, em Lá maior, opus 41, número 3, composto por Robert Schumann e interpretado pelo Quarteto Melos. Movimentos: Andante expressivo, allegro molto moderato, assai agitato, un poco adagio, tempo risoluto, adagio molto, finale, allegro molto vivace.

0: Quarteto de cordas número 3, em Lá maior, opus 41, número 3, composto por Robert Schumann e interpretado pelo Quarteto Melos. Movimentos: Andante expressivo, allegro molto moderato, assai agitato, un poco adagio tempo risoluto, adagio molto, finale allegro molto vivace.
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0: Estudos Opus 10, de Frédéric Chopin, com a interpretação de Vlado Perlmutter no piano.

0: Estudos Opus 10, de Frédéric Chopin, com a interpretação de Vlado Perlmutter, no piano.
1: 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Fique agora com o Jornalismo 1080. Meio-dia, 22 graus, no campo central da URGS, em Porto Alegre. O enviado especial estadunidense ao Oriente Médio, Jared Kushner, afirmou que houve avanços nas negociações com o primeiro-ministro de Israel, Benjamin Netanyahu, sobre o plano de paz para a Faixa de Gaza. Em entrevista à emissora Fox News, o emissário do governo de Donald Trump declarou que o projeto não vai restringir o que chamou de direito de autodefesa israelense. Fontes do governo israelense confirmaram que a retirada militar e a reconstrução do enclave só ocorrerão após o desarmamento integral do grupo palestino. Por outro lado, o secretário-geral da Iniciativa Nacional Palestina, Mustafa Barghouti, acusou Washington de dar aval para o descumprimento dos termos originais do acordo. O Hamas havia condicionado a entrega de armas à desocupação simultânea das tropas israelenses, que atualmente controlam mais de 60% do território palestino. O relatório da Organização das Nações Unidas apontou que as investigações sobre o assassinato do ex-presidente do Haiti, Jovenel Moïse, estão paralisadas há mais de um ano. A missão da entidade, que esteve no país caribenho, cobrou apoio internacional urgente e recursos ao sistema judiciário local para destravar o processo. Moïse foi morto a tiros em sua residência oficial em julho de 2021 por um comando armado. 20 soldados mercenários foram detidos na época, sendo 18 colombianos e 2 estadunidenses de origem haitiana. A apuração segue em aberto quanto à identificação e responsabilização dos mandantes e financiadores do crime. A Petrobras confirmou a descoberta do petróleo na bacia da Foz do Amazonas, no litoral do Amapá, no poço chamado Morpho. A presidente da estatal, Magda Chambriard, informou que a entrevista coletiva no município do Oiapoque que a perfuração levará até 20 dias para ser concluída, quando será possível dimensionar o volume da reserva. O anúncio foi acompanhado pelo presidente Luiz Inácio Lula da Silva e pelo presidente do Senado, Davi Alcolumbre. As atividades em águas profundas na região começaram em outubro do ano passado, após 5 anos de tramitação para obtenção da licença ambiental. Enquanto ambientalistas criticam a abertura de novas frentes de exploração fóssil, o governo federal defende a aplicação dos recursos do setor para subsidiar a transição energética do país. O corpo da atriz Laura Cardoso, considerada um dos maiores nomes da dramaturgia brasileira, é velado nesta terça-feira no bairro Bela Vista, no centro de São Paulo. A cerimônia de despedida reúne familiares, amigos e admiradores da artista, que faleceu na noite de segunda-feira, aos 98 anos, em sua residência no bairro Sumaré. Nascida no bairro paulistano Bixiga, em 1927, a atriz iniciou a trajetória profissional em 1950 na extinta TV Tupi, na novela Tribunal do Coração, consolidando uma carreira histórica no teatro, no cinema e na televisão. O encerramento do velório está previsto para as 2 da tarde na capital paulista. A Polícia Civil cumpriu a prisão preventiva do homem de 40 anos, suspeito de matar a pedradas e queimar vivo um morador em situação de rua em Alvorada, na região metropolitana. A vítima, David William Souza da Cunha, de 39 anos, foi atacada em uma parada de ônibus no dia 11 de agosto e não resistiu aos ferimentos. Em depoimento ao delegado Edmar Machado, o agressor confessou desavenças anteriores com a vítima, mas alegou não lembrar do momento do homicídio por estar sob efeito de entorpecentes. Imagens e investigações policiais comprovaram que o suspeito comprou combustível em um posto minutos antes do ataque. O homem, que possui extensa ficha criminal por tráfico e roubos, havia rompido a tornozeleira eletrônica pouco antes de cometer o assassinato. O Departamento Municipal de Água e Esgotos realiza nesta quarta-feira duas obras de melhoria que podem afetar o abastecimento nos bairros Moinhos de Vento e Sarandi, em Porto Alegre. Os trabalhos começam às 9 da manhã, com intervenções nas esquinas das ruas Félix da Cunha e Marquês do Pombal e na rua Rodrigues Moreira, como parte do programa de renovação de redes. A autarquia informa que o fornecimento deve ser normalizado de forma gradual ao longo da noite em ambas as regiões. Usuários que identificarem alterações na cor da água após o retorno do serviço podem solicitar vistoria e lavagem pelo telefone 156. O Rio Grande do Sul enfrenta risco de tempestades severas nesta terça-feira, com previsão de chuvas intensas, queda de granizo e rajadas de vento acima de 90 km por hora na fronteira oeste, na campanha e no sul. A Climatempo alerta para acumulados que podem atingir até 100 milímetros nas cidades próximas à divisa com o Uruguai, enquanto as demais áreas do estado têm predomínio de tempo firme. Para quarta-feira, a instabilidade ganha força no período da tarde, com pancadas isoladas de chuva ao longo do dia. Porto Alegre tem previsão de pancadas de chuva isoladas na noite desta terça-feira, com volume estimado em até 10 milímetros, segundo dados da plataforma Poa Clima da Prefeitura. As temperaturas na capital hoje não passam dos 22 graus. É a umidade do ar acima de 80%. Para quarta-feira, o tempo segue instável. Os termômetros marcam entre 16 e 19 graus. Confira agora outros destaques da manhã. Houthis reivindicam ataque à refinaria de petróleo na Arábia Saudita. Confrontos no estreito de Bab el-Mandeb se intensificaram no último mês após o grupo declarar um bloqueio ao transporte marítimo saudita no Mar Vermelho. Ministério das Relações Exteriores do Catar afirma que aguarda um acordo entre o Irã e Omã sobre o Estreito de Hormuz antes de retomar as negociações com os Estados Unidos. Danos materiais causados pelo terremoto na Colômbia são estimados em cerca de 39 bilhões de reais. Forte tremor causou a morte de 289 pessoas, deixou cerca de 4 mil feridos e 143 ainda desaparecidos. O Jornalismo 1080 teve produção de Mariane Quadros, do Departamento de Jornalismo da Rádio da Universidade. Apresentação de Cláudia Roca. Na técnica, Jorge Dávila. A próxima edição é amanhã ao meio-dia. Uma boa tarde para você e até amanhã.

Sinfonia número 1, em Sol menor, opus 13, Sonhos de Inverno, composição de Pyotr Ilyich Tchaikovsky e interpretação da Orquestra Sinfônica do Estado de São Paulo, sob a regência de John Nashlin. Movimentos: Sonhos de um Dia de Inverno, Allegro Tranquilo, Terra Lúgubre, Terra Brumosa, Adagio Cantabile, ma non tanto, Scherzo, Allegro Scherzando, Giocoso, Finale, Andante Lúgubre, Allegro Moderato.

0: Sinfonia número 1, em Sol menor, opus 13, Sonhos de Inverno, composição de Pyotr Ilyich Tchaikovsky e interpretação da Orquestra Sinfônica do Estado de São Paulo, sob a regência de John Nashlin. Movimentos: Sonhos de um dia de inverno, Allegro tranquilo, Terra lúgubre, Terra brumosa, Adagio cantabile, ma non tanto, Scherzo, Allegro scherzando, giocoso, Finale, Andante lúgubre, Allegro moderato.
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0: Trio em Lá menor, composto por Maurice Ravel e interpretado pelo Trio Joaquim. Movimentos: moderado, muito vivo, largo, final, animado.

0: trio em Lá menor, composto por Maurice Ravel e interpretado pelo trio Joaquim. Movimentos: moderado, muito vivo, largo, final, animado.
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0: Concerto para violão e orquestra número 1, em Ré menor, opus 99, composto por Mário Castelnuovo Tedesco. A interpretação é de Eduardo Fernandes no violão, junto da Orquestra de Câmara Inglesa, sob a regência de Miguel Gomes Martínez. Movimentos: Allegretto, Andantino alla Romanza, Ritmo e Cavaleresco.

0: Concerto para violão e orquestra número 1, em Ré menor, opus 99, composto por Mário Castelnuovo Tedesco. A interpretação é de Eduardo Fernandes no violão, junto da Orquestra de Câmara Inglesa, sob a regência de Miguel Gomes Martínez. Movimentos: Allegretto, Andantino alla Romanza, Ritmo e Cavaleresco.
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0: Portsmouth Point, abertura composta por William Walton e interpretada pela Orquestra Sinfônica de Londres, sob a direção de André Previn.

0: Portsmouth Point, abertura composta por William Walton e interpretada pela Orquestra Sinfônica de Londres, sob a direção de André Previn.
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0: Hugs, composição para piano de Scott Joplin, com a interpretação de Dick Hyman no piano.

0: Hags, composição para piano de Scott Joplin, com a interpretação de Dick Hyman no piano.
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2: Buenas! Estamos de volta no Porto Alegre Ouve Tangos, o espaço da Rádio da Universidade 1080M, dedicado a ouvir, conhecer e, sobretudo, conversar com o tango e sobre o tango. Hoje vamos caminhar por Buenos Aires, mas não vamos percorrê-la como turistas. Não vamos falar das suas grandes avenidas, de seus momentos, nem de seus edifícios mais conhecidos. Vamos caminhar por suas ruas de bairro. Uma grande característica de Buenos Aires é o sentido de enraizamento, para usar a palavra em espanhol, barrial. Por quê? Porque aquelas ruas onde havia um armazém, uma esquina, uma luminária, um pátio, um galpão por onde passava o trem e onde ao cair da noite alguém podia ouvir ao longe a voz de um bandoneon, são o espírito de Buenos Aires. Muito disso já se perdeu, muito disso permaneceu, né? E uma das coisas mais interessantes é que para Buenos Aires e para o tango, Buenos Aires segue aparecendo como essa cidade de bairros, né? Não apenas como uma cidade, mas também como a memória. O tango é a memória destes bairros, né? Essa memória tem nomes: Pompeja, Barracas, Boedo, San Juan, Riachuelo, e também se desloca dos bairros e chega à grande rua artística e de espetáculos, a Calle Corrientes, né? E esses nomes todos no tango deixam de ser simplesmente lugares dessa cidade, se transformam em lugares afetivos. A pessoa que conhece Buenos Aires, o habitante de Buenos Aires, se enxerga nas letras desses tangos, né? Então, ele transforma, o tango transforma o bairro numa espécie de experiência pessoal, uma recordação, uma memória. E esse bairro pode ser o lugar onde se nasce, pode ser o lugar onde se vive, pensando que muitas pessoas chegam a Buenos Aires de fora, do interior da Argentina, de outros países, inclusive na história do tango isso está muito bem documentado, né? O lugar onde aconteceu um amor, um lugar onde acontece uma amizade ou amizades, um lugar onde se passa a juventude. Então, esses lugares que já não estavam ou que já não estão acabam ficando plasmados nas letras do tango, né? Então, se fala de tango, se fala de passado, se fala de espaço, se fala também de tempo. Então, a gente começa justamente com um dos tangos mais importantes, escrito por Homero Manzi, que tem essa temática do bairro, né? Ele se chama Barrio de Tango e a música é de Aníbal Troilo. A primeira gravação é da orquestra do Troilo, né? Com Francisco Fiorentino e posteriormente ela foi gravada por muitos outros, né? Como acontece com os tangos clássicos. Mas em 1942 o Manzi não precisava explicar muito, ele mostrava o lugar, um pedacinho de Pompeja, um terraplém, um trem, um armazém, um portão e ao longe a voz de um bandoneon. Então, ouçamos Barrio de Tango, de Aníbal Troilo, na voz de Francisco Fiorentino e letra de Homero Manzi.
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algo extraordinário nesse tempo, porque o Manzi, ele não descreve Pompeia como quem descreve um guia da cidade. Ele acaba recordando essa cidade, né? Recordar é outra coisa. Traz o sentimento, né? Então, em Barrio de Tango, esse bairro aparece reconstruído. A partir do quê? Sons, imagens, pequenas cenas da vida cotidiana. É o espaço afetivo, é o espaço da memória, né? Então, tem o trem, os cachorros, os amigos, o bandoneon, uma mulher. Tudo isso é o bairro, e não somente as suas ruas, não somente a sua paisagem física, né? Então, aparece o que aqui? As pessoas e as lembranças. As lembranças. E talvez seja justamente por isso que o tango consegue falar de um bairro que nunca visitamos, e ainda assim nos fazer sentir que o conhecemos, pois todos temos lembranças compartilhadas de um local e que muitas vezes estão próximas dessas outras lembranças alheias de outras pessoas. Por quê? Porque envolve um sentimento, esse sentimento de reconhecimento. E para falar um pouquinho agora, a gente vai se deslocar um pouco, a gente vai para o leste, vai até Barracas. Ali existe uma região conhecida como Três Esquinas, nome que passou a identificar um dos lugares do bairro. Em 41, outro tangueiro conhecido, Henrique Cadícamo, escreveu a letra de Três Esquinas, com música de Ángel D'Agostino e Alfredo Atadia. O tango foi gravado por D'Agostino com Ángel Varga. E aqui é um outro tipo de bairro, né? Um bairro que vem de dentro, vivido de dentro, né? Não é apenas a paisagem, como nós já falamos, mas também a identidade de quem diz, né? Eu sou do bairro. E essa frase é fundamental, porque no tango, pertencer a um bairro significa ter uma história. Nós já conversamos sobre essa cultura portenha do bairro em outros momentos, principalmente quando falamos de futebol, né? Buenos Aires é uma das cidades que mais tem clubes de futebol, e aí os clubes são clubes de bairro no mundo. Então, esse pertencimento é um pertencimento ao bairro, às raízes daquele clube, né? E também as suas características, né? Um modo próprio de falar, de amar, e podemos dizer até de caminhar, né? O bairro marca um indivíduo. E de Barracas, então, nós vamos escutar Três Esquinas.

mas o caminho, o tempo, acaba, de certo modo, por modificar esses bairros, né? Eles não permanecem iguais. E uma das forças tangueiras é o bairro de Boedo. E nós não podemos esquecer, né, dessa marca, aparece em tantos tangos, Boedo Antigo. E existe um tango que consegue transformar nome de ruas e bairros em uma espécie de mapa sentimental. E esse tango é Sur. O Mero Manzi escreveu a letra e o Aníbal Troilo compôs a música. O tango foi gravado pela primeira vez pela Orquestra de Troilo com Edmundo Ribeiro em 1948. Aqui a gente já enxerga também que todos estão muito, muito próximos temporalmente, né? Existe uma busca por essa memória do bairro, talvez até pela idade dos compositores e dos letristas, mas é tudo ali por volta da década de 40, começo dos anos 50. Esse é um tango de 1948. E Sur menciona San Juan, Boedo, Pompeja, a ferrovia, que também é um espaço delimitador dos bairros, às vezes funciona como uma fronteira, mas é a ligação de um bairro mais longínquo com o centro da cidade, e principalmente esses lugares do sul portenho, né? E como nós já vimos, o bairro não é simplesmente uma geografia, né? Ele é o cenário de uma história, de amor perdida. Sempre existe algo de mais profundo, né? O indivíduo, quando aparece aqui, quando falamos do tango, numa letra mais romântica, ele não perde somente a companheira, a mulher, né? Ele também perde o bairro como ele conheceu. Então, o tango tem essa marca, a marca das perdas. Então, pode ser a mulher amada e pode ser o bairro que se modifica ou que é abandonado por esse indivíduo, né? E é o percurso de todas as cidades, né? As cidades mudam, as ruas mudam, as pessoas mudam. E o tango traz essa representação. Então, recordar de um amor é recordar ao mesmo tempo uma cidade que já não existe mais, né? Aquele primeiro encontro naquela esquina, naquele café, que talvez já não existam, né? E essa é uma das forças poéticas do Manzi, né? Então, o bairro se transforma numa maneira de falar sobre a passagem do tempo. E, claro, existe o lugar concreto, ele está intimamente associado ao tango, né? San Juan com Boedo é um espaço tangueiro, né? O café dessa esquina é conhecido como Esquina Homero Manzi, e a própria cidade de Buenos Aires lembra que Manzi escreveu ali Sur em 1948. Então, ouçamos Sur.

Sur, então, nos deixa essa ideia que nos acompanha, de certo modo, até o fim do programa. Porque o tango não apenas conserva lembranças, ele conserva lugares, né? Uma esquina fica guardada em uma canção. Ela desaparece, mas ela está ali afetivamente guardada, né? Uma rua se transforma em verso. Um bairro sobrevive em uma melodia. Isso explica, em parte, por que Buenos Aires tem uma relação tão particular com o tango. Quando nós ouvimos esses tangos, imaginamos uma cidade que já não é exatamente a mesma, né? É uma cidade que fica no passado. Em alguns momentos aqui, já conversamos sobre um grande escritor argentino, o maior escritor argentino, na minha opinião, que é Borges, né? Que plasmou essa cidade na sua poesia e que depois em até algumas milongas que acabaram sendo tangos, né? O bonde, o armazém da esquina, os baldios, os terrenos baldios, as antigas estações, as ruas de terra, os arrabaldes que começam a se transformar. Borges, nos seus dois primeiros livros, marcou e deixou muito marcado isso, né? E aí a gente tem um espaço que é um espaço, poderíamos dizer, mítico na cidade de Buenos Aires, porque o sul é marcado tanto na poesia do escritor Borges, como nos tangos. Se o tango não nasceu ao sul, como muitos acreditam, ele tem essa característica. E uma dessas marcas é quase uma aquarela, porque ela leva a água do Riachuelo, né? O Riachuelo seria o limite entre a cidade e o arrabalde, né? Então, em 37, olhem lá, ainda um pouquinho antes dos anos 40, Cobian e Cadícamo compuseram Niebla del Riachuelo. Então, passar próximo a esse curso d'água é reconhecer no inverno essa névoa que permanece ali, né? E a atmosfera que ela cria. Então, o bairro se confunde com essa neblina, com o porto, com os barcos, com a sensação de abandono, muitas vezes, né? Então, estamos diante de um bairro vivido, mas também de um bairro que parece desaparecer, né? Então, escutemos Niebla del Riachuelo.

para finalizar, já passamos por Pompeja, por Barracas, por Boedo e pelo Riachuelo. Mas existe um momento em que o tango abandona o bairro. Um bairro específico, e ele parece transformar toda a cidade em um bairro. E aqui é a imagem que vem à mente do conhecedor de Buenos Aires, da pessoa que já visitou e principalmente do amante do tango, é a Calle Corrientes, né? A Rua dos Luminosos, dos teatros, das livrarias, dos cafés, dos restaurantes e de uma coisa muito portenha que é a pizzaria, né? Então é uma avenida que no imaginário tangueiro é uma espécie de personagem, ela aparece muitas vezes, né? É a casa dos boêmios, dos encontros, das despedidas, do pós-show, da pós-apresentação, né? E isso, ao mesmo tempo que gera uma alegria, gera uma tristeza. E essa música, Tristeza de Calle Corrientes, como o próprio já título apresenta, é um paradoxo, né? Como uma rua que, associada à vida noturna, é uma espécie de alegria e até euforia, pode ser ao mesmo tempo triste. Então, é justamente por isso que o tango olha para a cidade não apenas quando ela está cheia, né? Também olha quando ficam os espaços vazios, quando restam as ausências, quando os amigos já não estão. Então, escutemos essa cidade que se transforma em memória a partir de Tristeza de la Calle Corrientes.

esse itinerário é um itinerário, um percurso sentimental por alguns bairros tangueiros e principalmente pela Caixa de Corrientes, onde os espetáculos aconteciam, onde os poetas, os compositores se encontravam e enxergavam essa mudança, né? Uma esquina que deixa de ser um armazém, um café que desaparece, a amada mulher que esperava no portão, tudo isso que vai desaparecendo e que ao mesmo tempo vai construindo essa imagem de uma Buenos Aires tangueira. Encerramos então por aqui o nosso Porto Alegre Ouve Tangos com esse percurso sentimental pelos bairros de Buenos Aires. Que vocês possam ter conhecido um pouquinho mais desses bairros e também possam buscar outros para conhecer esta Buenos Aires de tango. Fico aqui e agradeço a audiência.

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1: Literatura. A análise de conjuntura enfrenta desafios próprios do campo da ciência política, sobretudo por lidar com paixões, ideologias, linguagem comum e disputas que atravessam a vida política cotidiana. No estudo do tempo presente, valores e interesses frequentemente obscurecem a compreensão dos verdadeiros atores, motivações e circunstâncias em jogo, dificultando tanto a explicação do presente quanto a antecipação do futuro. Em Conjuntura e História, da editora Vozes, José Luiz Fiori propõe enfrentar esse impasse ao refletir sobre os limites e as possibilidades da análise conjuntural. Para o autor, reduzir a imprevisibilidade política exige ir além do senso comum, construindo conceitos rigorosos sobre a natureza da conjuntura e reconhecendo o papel decisivo e difícil de controlar da inventividade humana na história. Marta Sanz está em uma viagem de trabalho quando sente pela primeira vez uma dor aguda na clavícula. Sem um diagnóstico definido para o sintoma que persiste, a autora explora este espaço de indeterminação para refletir sobre a dor, a ansiedade, o envelhecimento, a vulnerabilidade econômica e a finitude da vida, navegando com liberdade ensaística pelas zonas de atrito entre a medicina, a psicologia e a literatura. Imaginativo, mordaz e particularmente bem-humorado, Minha Clavícula e Outros Imensos Desajustes é uma radiografia e um teste de esforço da mente de uma das autoras mais celebradas da Espanha na atualidade. A obra chega às prateleiras brasileiras pela editora DBA. Literatura teve produção e apresentação de Cláudia Heinzelmann, na técnica Luiz Fogassi e Cleiton Lopes.

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2: Baquianas Brasileiras, número 7, compostas por Heitor Villa-Lobos e interpretadas pela Orquestra Sinfônica New World, sob a direção de Michael Tilson Thomas. Movimentos: Prelúdio Ponteio, Giga Quadrilha Caipira, Tocata Desafio, Fuga Conversa.

0: Baquianas Brasileiras número 7, compostas por Heitor Villa-Lobos e interpretadas pela Orquestra Sinfônica New World, sob a direção de Michael Tilson Thomas. Movimentos: Prelúdio Ponteio, Giga Quadrilha Caipira, Tocata Desafio, Fuga Conversa.
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0: Castanholas e Pandeiretas, composição de Joaquim Rodrigo, com a interpretação da Orquestra Sinfônica de Castela e Leão, sob a regência de Max Bragado Darman. Movimentos: Prado de Macieiras, Pastoral, Alegre Manhã.

Castanholas e Pandeiretas, composição de Joaquim Rodrigo, com a interpretação da Orquestra Sinfônica de Castela e Leão, sob a regência de Max Bragado Darman. Movimentos: Prado de Macieiras, Pastoral, Alegre Manhã.

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1: Suíte Elisabetana, composição de Jacques Ibert e interpretação da Orquestra de Câmara de Manhattan, sob a direção de Richard Alden Clarke.

0: Suíte Elisabetana, composição de Jacques Ibert e interpretação da Orquestra de Câmara de Manhattan, sob a direção de Richard Aldon Clark.
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0: Trio em Mi bemol maior, opus 2, composto por Ferdinand Ries e interpretado por Mendelssohn Trio Berlim. Movimentos: Adagio con moto allegro, Andante un poco allegretto, Rondò allegro.

0: Trio em Mi bemol maior, opus 2, composto por Ferdinand Ries e interpretado por Mendelssohn Trio Berlim. Movimentos: Adagio con moto allegro, Andante un poco allegretto, Rondò allegro.
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0: Sinfonia Burlesca em Sol Maior, composta por Leopold Mozart e interpretada pela Orquestra Barroca Orfeu, sob a direção de Michi Geig. Movimentos: Sinfonia, Hans Wurst, Minueto Trio, Il Signor Pantalone Andante, Arlecchino Allegro.

0: Sinfonia Burlesca em Sol Maior, composta por Leopold Mozart e interpretada pela Orquestra Barroca Orfeu, sob a direção de Michi Geig. Movimentos: Sinfonia, Hans Wurst, Minueto Trio, Il Signor Pantalone Andante, Arlecchino Allegro.
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0: Sonatas compostas por Domenico Scarlatti e interpretadas por Dubravka Tomšík no piano.

0: Sonatas compostas por Domenico Scarlatti e interpretadas por Dubravka Tomšík no piano.
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2: O Campus Litoral Norte promove amanhã o evento URGS Portas Abertas, das 8 da manhã ao meio-dia, com entrada franca e sem necessidade de inscrição prévia. Pela primeira vez realizada em um dia de semana, a programação oferece atividades simultâneas na sede do campus em Tramandaí e no Centro de Estudos Costeiros, Limnológicos e Marinhos, em Imbé. O objetivo da data exclusiva é facilitar a visitação de estudantes e da comunidade às instalações universitárias do litoral. O Campus Litoral Norte fica na RS 030, quilômetro 92 em Tramandaí. E o Seclimar está localizado na Avenida Tramandaí, número 976, no centro de Imbé. Mais informações podem ser obtidas pelo telefone 3308-1340. O Hospital de Clínicas de Porto Alegre e a Faculdade de Medicina da URGS sediam amanhã o simpósio Memórias e Patrimônio Científico-Cultural das Instituições de Saúde. O evento comemora os 128 anos da Faculdade de Medicina e apresenta palestras sobre a história da instituição, sobre a preservação do prédio histórico na Rua Sarmento Leite, a configuração do espaço urbano, hoje conhecido como Campo Saúde da URGS, e sobre alguns dos acervos e memoriais dedicados a essa área em Porto Alegre. O simpósio se realiza às 11 da manhã no Anfiteatro Carlos Albuquerque do Hospital de Clínicas, a partir das 2 da tarde no Salão Nobre da Faculdade de Medicina, ambos na Rua Ramiro Barcelos. A professora Silvia Debussan Moretson lança amanhã o seu mais novo livro na Faculdade de Biblioteconomia e Comunicação da URGS. A obra tem como título Eles Não Querem Que Você Saiba, Armadilhas da Desinformação. No livro e também na palestra que será ministrada, a professora mostra a aplicação da análise de discurso para interpretar interesses e intenções não evidentes nas entrelinhas das notícias. O encontro acontece no Auditório 1 da Fabico, na Ramiro Barcelos 2705, às 9h30 da manhã, com entrada gratuita e livre. A Secretaria de Comunicação da URGS divulgou recomendações de uso do Manual de Redação do Jornalismo Indígena. Intitulada Poranga Maranduá, a publicação foi produzida pela Articulação Brasileira de Indígenas Jornalistas. No âmbito da URGS, a recomendação se refere à leitura como fonte de pesquisa sobre a história, o conjunto de saberes, os direitos e a realidade dos povos indígenas. Além disso, o documento foi designado como uma diretriz para o desenvolvimento de quaisquer ações de comunicação social na universidade, buscando uma produção comunicacional ética, responsável e comprometida com a transformação social. A publicação pode ser acessada por qualquer pessoa a partir de uma busca simples na internet, pelo nome Manual de Jornalismo Indígena. O Programa de Pós-Graduação em Comunicação da URGS realiza inscrições para novos ingressantes. No curso de mestrado, existem até 30 vagas, sendo 9 destinadas à política de ações afirmativas. Já para o doutorado, são 18 vagas, sendo 6 reservadas às ações afirmativas. O PPG-COM tem conceito 5 na avaliação da CAPES e disponibiliza bolsas que possibilitam a dedicação dedicação integral aos cursos. O programa mantém duas linhas de pesquisa: Linguagens e Tecnologias da Comunicação e Relações de Poder e Práticas Culturais. As inscrições vão de 27 de agosto a 22 de setembro. Pedidos de isenção da taxa devem ser apresentados entre 24 e 28 de agosto. Mais informações podem ser obtidas no site do Programa de Pós-Graduação em Comunicação, urgs.br/ppgcom. Terminam na próxima sexta-feira, 21 de agosto, as inscrições para fiscais e coordenadores da prova de residência em área profissional da saúde da URGS. A prova acontece em 12 de setembro, um sábado. Podem se candidatar a fiscais, alunos de graduação e pós-graduação, servidores técnicos e docentes da universidade. Já a função de coordenador está disponível para servidores técnicos com nível superior e docentes. A organização da prova é feita pela COPERSE, a Comissão Permanente de Seleção da URGS, a mesma que organiza o exame vestibular. As inscrições para fiscal e coordenador podem ser feitas através do portal do servidor e do portal de serviços da URGS. O Núcleo de Inclusão e Acessibilidade da URGS, o Incluir, promove no próximo dia 26 a Foto das Pessoas com Deficiência da Universidade. A iniciativa pretende destacar a presença e as contribuições das pessoas com deficiência na comunidade universitária, valorizando a diversidade. A fotografia integra as atividades da Semana da Pessoa com Deficiência, que acontece todos os anos, combatendo preconceito e promovendo a inclusão. A participação é aberta e voluntária, e aqueles que desejarem ser incluídos na fotografia coletiva devem estar no dia 26 ao meio-dia e 30 em frente à chama da URGS, junto ao prédio da reitoria no Campus Centro. Está com participação aberta a pesquisa Inteligência Artificial na URGS, Percepções da Comunidade Universitária. O estudo é promovido pelo Grupo de Trabalho Inteligência Artificial Generativa da URGS. O objetivo é saber o que pensam estudantes, técnicos administrativos e docentes da universidade sobre o uso das ferramentas de inteligência artificial nas atividades de ensino, pesquisa, extensão e gestão. As respostas são anônimas e vão ajudar na criação de diretrizes institucionais para o uso ético, responsável e transparente desse recurso na universidade. Estudantes podem acessar o formulário da pesquisa através do portal do aluno, enquanto docentes e técnicos podem participar através do portal do servidor, até 28 de agosto. Inaugura nesta quarta-feira, 19 de agosto, a exposição Enchente de 2024, o processo cartográfico do inundômetro. A mostra apresenta o resultado de uma ação de extensão realizada no ano passado por alunos da URGS, interagindo com a população no Centro Histórico de Porto Alegre, num dos locais atingidos pela inundação. O inundômetro é uma régua de 1,72 m de altura, correspondente a média alcançada pelas águas em Porto Alegre. Esse símbolo serviu de base para as conversas e registros a partir dos quais foi composto o processo cartográfico. A exposição pode ser vista até 11 de setembro no Espaço Museu da URGS na Rua, localizado em frente ao Museu da URGS no Campus Centro. O Jornal da URGS teve produção de André Grassi, do Departamento de Jornalismo da Rádio da Universidade. Apresentação de Cláudia Roca. Na técnica, Jefferson Gomes e Cleiton Lopes. A próxima edição é amanhã, às 10 horas da manhã.
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0: Concerto de Brandemburgo número 6, em si bemol maior, BWV 1051, do compositor Johann Sebastian Bach. A interpretação é da Camerata Würzburg, sob a direção de Hans Reinhardts. Movimentos: Allegro, Adagio ma non tanto, Allegro.

0: Concerto de Brandemburgo número 6, em si bemol maior, BWV 1051, do compositor Johann Sebastian Bach. A interpretação é da Camerata Würzburg, sob a direção de Hans Reinhardts. Movimentos: Allegro, Adagio ma non tanto, Allegro.
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0: Sonata para piano número 31, em Lá bemol maior, Hoboken 1646, do compositor Joseph Haydn. A interpretação é do pianista Yenu Yandó. Movimentos: Allegro moderato, Adagio, Finale presto.

0: Adagio, finale presto.
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0: Concerto para violino e orquestra número 5, em Lá menor, do compositor Niccolò Paganini, com a interpretação de Salvatore Accardo no violino, junto da Orquestra Filarmônica de Londres, sob a direção de Charles de Thoa. Movimentos: Allegro maestoso, Andante un poco sostenuto, Finale, Rondò andantino quasi allegretto.

Concerto para violino e orquestra número 5, em Lá menor, do compositor Niccolò Paganini, com a interpretação de Salvatore Accardo no violino, junto da Orquestra Filarmônica de Londres, sob a direção de Charles de Thouars. Movimentos: Allegro maestoso, Andante un poco sostenuto, Finale, Rondò andantino quasi allegretto.

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1: Boa tarde, ouvintes. Este é a Universidade Revista. Cultura e informação pelos 1.080 da Rádio da Universidade. O programa desta terça-feira destaca o som de Charles Mingus. E começamos com o Slope.

Charles Mingus, Diane. Antes foi Slop. A Galeria Ecarta, da João Pessoa 943, inaugura hoje às 7 da noite uma nova programação que reúne diferentes linguagens da arte contemporânea e convida o público a percorrer territórios entre a fotografia, a inteligência artificial, a natureza e a poesia, além do corpo em movimento. Em Ecologias como Fabulações, Andréa Bracher apresenta um novo momento de sua trajetória ao utilizar pela primeira vez imagens generativas produzidas com inteligência artificial. A tecnologia, porém, não substitui a autoria. As imagens são selecionadas, transformadas e submetidas a procedimentos artesanais pela artista. São 20 fotografias em que arte generativa e cianotipia sobre papel. A curadoria é de Niura Legramante Ribeiro. Já a exposição de Dulce Elfer, Nunca Dês um Nome a um Rio, Sempre é Outro Rio a Passar, Mário Quintana, Amazônia, Rio Grande do Sul, propõe uma viagem pelas águas brasileiras. A fotógrafa reúne imagens do Rio Solimões e dos rios do Rio Grande do Sul, aproximando paisagens geograficamente distantes por meio da fotografia. O conjunto inclui imagens em preto e branco e em cor, impressas em diferentes suportes e duas obras inéditas. A mostra também incorpora o som das águas, criando uma experiência imersiva e sensorial. A inspiração vem do poeta Mário Quintana, que dá nome à exposição e já havia definido o trabalho da fotógrafa como imagens dotadas de vida interior. O artista, curador e produtor cultural Jorge Tasso apresenta Nem Todas as Palavras do Mundo Seriam Suficientes, um poema neoconcreto, relacional, que se materializa como instalação na sala do projeto Potência. É a primeira das 5 exposições selecionadas por edital para este espaço, destinado à arte contemporânea. A obra investiga os limites entre mentira, verdade, escrita e história, colocando em questão as narrativas produzidas por artistas, curadores, instituições e pelo próprio público. A instalação reúne 2 fotografias de uma intervenção urbana, uma escultura e 2 objetos. Toda a programação da Ecarta tem entrada franca e permanece aberta à visitação até o dia 20 de setembro, de terças a domingos, das 10 da manhã às 6 da tarde, inclusive nos feriados. A programação da Ecarta também recebe a 7ª edição do Festival Internacional de Videodança do Rio Grande do Sul, que apresenta trabalhos selecionados entre 249 inscrições de 22 países e 23 estados brasileiros. No espaço Professor-Artista, Artista-Professor, será apresentada a linha de tempo da expansão e representatividade dessa modalidade no mundo, realizada em parceria entre a UFPEL e a Fundação Ecarta, a mostra constrói uma cartografia da videodança contemporânea.

Charles Mingus, Guns Like Bird. Antes foi Song with Orange. O cantor e compositor Renato Teixeira se apresenta nesta quarta-feira, às 20h, no Teatro Simões Lopes Neto, com um show que celebra seus 80 anos de vida e mais de 5 décadas de carreira. Com realização do Sesc Alberto Bins, o repertório reúne sucessos como Romaria, Tocando em Frente e Frete, com o cantor acompanhado por Natanael Pereira Marques na guitarra e Márcio Luiz Gonçalves no baixo. Os ingressos estão disponíveis pelo site Sesc RS. Um dos principais nomes da pintura contemporânea brasileira, Fábio Miguet, volta a Porto Alegre nesta terça-feira, às 19h, para o lançamento do catálogo da exposição Campo e Construção. A publicação reúne texto assinado pela curadora Poliana Quintela e imagens das 28 obras apresentadas pelo artista na galeria do Instituto Link. O evento é gratuito mediante inscrição pelo site da casa. Além da distribuição gratuita do catálogo, o evento conta com bate-papo entre Miguet e 2 convidados, a professora de museologia da URGS, Fernanda Albuquerque, e o artista visual e professor Guilherme Dabel. A mostra segue em cartaz até 26 de setembro, com visitação gratuita de segunda a sábado, das 10h30 da manhã às 20h. As visitas mediadas para grupos podem ser agendadas pelo site do Centro Cultural, e o Instituto Link fica na rua João Caetano 440.

Charles Mingus, Farewell's Mill Valley. Antes foi Things and What They Used to Be. Em comemoração ao Dia Municipal da Dança Afro-Brasileira, a Cinemateca Capitólio acolhe uma sessão especial do espetáculo audiovisual Raiz Afro-Gaúcha. O evento marca os 50 anos de história do Instituto Sociocultural Afro-Sul Odomodê e celebra o legado dos mestres Yara Deodoro e Paulo Romeu na construção da dança e da cultura negra do Rio Grande do Sul. Após a exibição, o público pode acompanhar uma roda de conversa exclusiva com o mestre Paulo Romeu sobre os processos criativos e as 5 décadas de atuação do grupo. A sessão começa às 18h30 na rua Demétrio Ribeiro, número 1085, com entrada franca, mas retirada de ingressos através da plataforma Simpla. O cantor Vander Wildner vai estar no Teatro Oficina Olga Reverbel na próxima quarta-feira, ao 12h30, dentro do projeto musical Évora. O evento combina músicas que marcaram sua trajetória e o lançamento de seu 4º livro, Rodando é o Mundo. O espetáculo, gratuito, mescla composições próprias do artista, assim como parcerias e versões de clássicos, refletindo as influências do músico, que vão do punk ao brega. Referência da qualidade do samba produzido no Rio Grande do Sul, Nego Isolino é guardião de uma obra construída ao longo de 6 décadas. No dia 25 de agosto, o artista volta ao palco do Teatro Simões Lopes Neto no show Bons Momentos, Vejo a Verdade Estampada em Teu Rosto, celebrando uma trajetória feita de encontros, memórias e canções que permanecem vivas através do tempo. A apresentação também celebra a chegada às plataformas digitais do álbum Bons Momentos, lançado originalmente em CD em outubro de 2019, e também o DVD, gravado na mesma data no palco do Teatro São Pedro. Bons Momentos é a continuidade de um trabalho independente que vem sendo realizado desde 2018 pelo Choro Jazz Café, preservando a obra, a memória e a força musical de Nego Isolino. O show ocorre no dia 25 de agosto, às 8 da noite, no Teatro Simões Lopes Neto, e os ingressos estão à venda pela plataforma do Teatro São Pedro.

Charles Mingo Strobolin. Universidade Revista de hoje vai ficando por aqui. O programa teve produção e apresentação de Cláudia Heinzelmann, na técnica Luiz Fogassi e Clayton Lopes. Seguimos até a Voz do Brasil com Charles Mingus. Estamos ouvindo Mood Índigo. A Universidade Revista volta na próxima quarta-feira, às 6 da tarde, aqui pelos 1080 da Rádio da Universidade. Uma boa noite e até lá.

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1: Olá, boa noite.
2: Boa noite para você que nos acompanha em todo o país.
1: Terça-feira, 18 de agosto de 2026.
2: Vamos aos destaques do dia.
1: Atualização da lei seca.
2: Nova regulamentação prevê o uso de equipamentos para identificar outras substâncias além do álcool.
1: Após acidente, em caso de morte, será obrigatória a realização de exame para detectar álcool ou drogas ilícitas.
2: Atendimento à mulher.
1: Busca de informações sobre direitos e proteção lideram chamadas ao Ligue 180. Graziela Mendonça.
3: A violência psicológica respondeu por 35% das mais de 98 mil denúncias recebidas pelo canal nesta primeira metade do ano.
2: Anvisa aprova duas novas canetas para tratamento de diabetes.
1: Os dispositivos possuem como princípio ativo a semaglutida, obtida por via sintética.
2: Em entrevista, a diretora da agência da agência Daniela Marreco, destaca a importância da aprovação desses medicamentos.
4: Consideramos, sim, bastante perigoso e, em termos de segurança, o paciente utilizar produtos que não estão regularizados pode, sim, trazer um risco à saúde das pessoas.
1: Hoje, na apresentação da Voz do Brasil, Luciana Vasconcelos e Luciano Seixas.
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1: O Conselho Nacional de Trânsito atualizou procedimentos de fiscalização da Lei Seca, que estabelece regras para coibir a condução de veículos sob influência de álcool.
2: As novas medidas entram em vigor após publicação no Diário Oficial da União.
1: E quem tem todos os detalhes das atualizações é a repórter Luana Karen, que conversa com a gente ao vivo. Boa noite, Luana.
5: Boa noite, Luciano e Luciana. Boa noite aos ouvintes da Voz do Brasil. O novo regulamento passa a prever três formas principais de verificação durante fiscalizações: teste com bafômetro, teste em equipamento específico que indica outras substâncias psicoativas, como drogas ilícitas, e constatação de sinais de alteração psicomotora do motorista por agentes de trânsito. Continuam sendo admitidas imagens

0: autuação ou caracterizar a condução sob influência de álcool. Nesses casos, será necessária a continuidade das avaliações previstas na norma, como o uso do bafômetro.
1: E Luana, a nova regra detalha mecanismos para situações que possam interferir no resultado do bafômetro?
0: Detalhe sim, Luciana. Em situações envolvendo produtos que podem deixar temporariamente resíduos de álcool na boca, como o consumo de bombom de licor, pão de forma ou enxaguante bucal, a norma estabelece que deverá ser feito um novo teste. Isso pode ocorrer também quando algum fator técnico ou operacional comprometer o resultado válido.
2: Luana, a nova resolução também prevê o uso de equipamentos adicionais para verificar o uso de substâncias psicoativas, como drogas ilícitas?
0: Prevê sim, Luciana. A norma permite o uso de equipamentos para identificar a presença de outras substâncias além do álcool, capazes de alterar e comprometer a capacidade de dirigir, como drogas ilícitas e substâncias que determinem dependência. De acordo com a norma, o auto de infração deverá conter o tipo de substância detectada pelo equipamento. Para serem usados na fiscalização, os equipamentos deverão ser certificados pelo INMETRO. O texto regulamenta a possibilidade de testes toxicológicos e outros meios técnicos ou científicos para constatar a influência de substâncias psicoativas.
1: E Luana, naquele caso que o condutor se nega a fazer os testes quando solicitado, ainda continua valendo?
0: Continua sim, Luciana. Neste caso, o motorista continuará sujeito à multa e suspensão do direito de dirigir por 12 meses. Mas o Manual Brasileiro de Fiscalização de Trânsito foi atualizado para detalhar e padronizar a atuação em casos de recusa ao teste. Para o condutor que não realizar o procedimento, a norma estabelece como cada situação deve ser registrada e determina que em uma mesma abordagem não sejam lavrados simultaneamente autos de infração por dirigir sob influência de álcool ou outras substâncias psicoativas e por se recusar ao exame. Nos casos de acidentes que resultem em óbito, o motorista será obrigado a fazer exame para detectar álcool ou outras substâncias psicoativas.
2: Luana, foram criadas novas penalidades ou infrações com a medida?
0: Foram não, Luciano. A atualização da Lei Seca não altera ou cria novas penalidades, apenas regulamenta os critérios de fiscalização e de comprovação de infração. A norma atualiza procedimentos vigentes desde 2013 e também estabelece o modo de identificação de outras substâncias psicoativas. As novas regras entram em vigor após a publicação da norma no Diário Oficial da União. Os equipamentos para exames toxicológicos poderão ser usados imediatamente após a publicação, a depender apenas da disponibilidade e da existência de equipamentos certificados conforme os requisitos estabelecidos pela resolução. Luciana e Luciano, volto com vocês.
1: Muito obrigada, Luana Karen, pelas informações ao vivo aqui na Voz do Brasil.
2: Mais de 1 milhão de ligações já foram recebidas este ano pelo Ligue 180.
1: A central de atendimento à mulher é gratuita e recebe denúncias, pedidos de informações e dá orientações relacionadas à proteção da mulher.
3: O Ligue 180 recebeu 1.035.647 ligações de janeiro até julho deste ano, o equivalente a 4.884 chamadas por dia. A central de atendimento à mulher é gratuita e serve não apenas para denúncias, mas também para pedidos de informação e orientações sobre os serviços da rede. O estado de São Paulo liderou os atendimentos no primeiro semestre, com mais de 106 mil ligações recebidas. Em seguida, vem Rio de Janeiro, Minas Gerais, Bahia e Rio Grande do Sul. Estela Bezerra, secretária nacional de enfrentamento à violência contra mulheres, aponta qual tem sido o papel deste canal.
4: O canal 180, ele tem uma importância de demonstrar à população o como a consciência, a conscientização sobre violência contra as mulheres tem ampliado. Antes você só considerava violência contra as mulheres, feminicídio e agressão física. Hoje você tem denúncias de violência psicológica, que é a primeira no ranking das denúncias. A gente tem denúncias de violências digitais, que é uma violência nova, contemporânea, né, que não se percebia dessa maneira.
3: A violência psicológica responde atendeu por 30

0: 75% das mais de 98 mil denúncias recebidas pelo canal nesta primeira metade do ano. Em seguida, vem a violência doméstica, com mais de 24 mil ligações. Também foram registrados casos de violência moral e patrimonial. Se você é mulher e está sofrendo algum tipo de violência ou conhece alguém nesta situação, ligue 180 ou envie uma mensagem pelo WhatsApp 61 96100180. O serviço funciona 24 horas, 7 dias por semana. O atendimento é feito em português, inglês ou espanhol e ainda na língua brasileira de sinais. Reportagem Graziela Mendonça.
1: Estão abertas as inscrições para uma capacitação online em inteligência artificial voltada para mulheres à frente de pequenos negócios.
2: A iniciativa oferece 5 mil vagas, sendo metade delas para mulheres negras.
1: As atividades começam em 1º de setembro e vão tratar do uso da inteligência artificial em áreas como gestão, planejamento, marketing, vendas, atendimento ao cliente, análise de dados, produtividade e inovação.
2: Ao final do curso, 50 negócios poderão ser selecionados para receber um investimento inicial, destinado à implementação dos projetos desenvolvidos durante a formação.
1: As interessadas podem se inscrever até o dia 20 de outubro no portal do Ministério do Empreendedorismo, da Microempresa e da Empresa de Pequeno Porte.
2: E professores da educação básica de todo o país podem realizar cursos sobre inteligência artificial, IA, de graça.
1: A formação continuada está disponível no ambiente virtual de aprendizagem do Ministério da Educação, AVAMEC.
3: Os cursos tratam desde os conceitos básicos de IA até a aplicação das ferramentas em atividades de sala de aula. Cada participante pode organizar o próprio ritmo de estudos e há formações voltadas para o ensino fundamental e para o ensino médio. Entre os assuntos abordados estão uso pedagógico da IA, criação de recursos digitais, planejamento de atividades e o uso responsável das ferramentas. Os conteúdos também tratam de temas como autoria, pensamento crítico, proteção de dados, segurança digital e avaliação das informações produzidas por ferramentas de inteligência artificial generativa. Os cursos variam entre 20 a 180 horas de duração. Para se inscrever, basta acessar o AVAMEC, fazer login ou criar uma conta na plataforma. O endereço é avamec.mec.gov.br. Priscila Machado, para a Voz do Brasil.
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5: Olá, meu nome é Ana Júlia Toches e a minha pergunta é: eu devo começar pelas questões fáceis ou difíceis no Enem?
2: Quem responde é o professor de matemática Marcelo Almeida, que aproveita para dar umas dicas para se sair bem na prova.
6: Olá, pessoal. Estou aqui para trazer para vocês uma dica muito importante. Você que está se preparando para as provas do Enem que estão aí chegando e precisa aumentar sua nota em matemática. Muitas vezes o estudante se apega nas questões difíceis e acaba perdendo muito tempo em resolução dessas questões. Dica: questões fáceis e médias são as questões que vão aumentar em muito a sua nota em matemática. Acertem questões fáceis, acertem. Não erre uma questão fácil. E em matemática, onde a gente vê essas questões? Estatística básica, média, moda, mediana, gráfico, interpretação gráfica. São questões que muita gente, por achar que é fácil, acaba deixando de estudar. Então, dica: pegue as provas anteriores e faça todas essas questões. Tenho certeza que vai dar bom demais.
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1: A prova será aplicada em 2 domingos seguidos, nos dias 8 e 15 de novembro.
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1: Duas Duas novas canetas emagrecedoras à base de semaglutida foram aprovadas pela Agência Nacional de Vigilância Sanitária, Anvisa.
2: Uma das canetas é genérica, produzida por farmacêutica brasileira.
1: A semaglutida é um medicamento que age de maneira similar ao hormônio GLP-1 e com isso reduz apetite, diminui as taxas de açúcar no sangue e tem sido amplamente utilizado para o controle da obesidade.
2: Com a queda da patente do primeiro medicamento comercial à base de semaglutida, a agência tem analisado e liberado pedidos de laboratórios para produzir medicamentos similares e genéricos.
1: Em conversa com a Voz do Brasil, a diretora da Anvisa, Daniela Marreco, explica como é o processo de análise para esses pedidos e os riscos do uso de canetas falsificadas. Acompanhe.
7: Diretora Daniela Marreco, da Agência Nacional de Vigilância Sanitária. É um prazer ter a senhora conosco aqui na Voz do Brasil. Bom, vamos começar então explicando para o nosso ouvinte como é que funcionam esses processos de registro, quanto tempo em média eles duram?
8: Os processos de registro de medicamentos realizados pela Anvisa, eles têm como base avaliar aspectos essenciais do medicamento, que é a qualidade, a segurança e a eficácia daquele medicamento. A gente também verifica, no âmbito dessa análise, as boas práticas de fabricação, ou seja, se a empresa fabricante daquele medicamento cumpre as boas práticas durante o processo produtivo. Esse prazo de avaliação, ele depende não só do tempo que a Anvisa leva para avaliar toda essa documentação que é apresentada pela empresa, mas também do prazo que as empresas precisam para cumprir eventuais questionamentos que sejam feitos pela agência.
1: A Anvisa baseia toda a sua avaliação em documentos apresentados pelos laboratórios interessados no registro, né? Ela pode pedir algum tipo de complementação nas pesquisas, por exemplo, para atender aos quesitos de eficácia ou de segurança?
8: Com certeza, isso acontece na maior parte dos casos após a avaliação da documentação que é inicialmente apresentada pela empresa. Caso fique qualquer dúvida ou qualquer necessidade de complementação dos dados que foram apresentados, a Anvisa faz solicitações adicionais para o laboratório fabricante para que ele complemente a documentação de qualidade ou a documentação de segurança e eficácia daquele medicamento, para que a gente possa, ao final do processo, ter certeza em relação ao cumprimento de todos os critérios necessários para dar segurança à população ao uso daquele medicamento que foi aprovado pela agência.
7: Agora, no caso de princípios ativos como o da semaglutida, já tinha um medicamento prévio com registro e a patente dele caiu. Isso torna mais fácil conseguir o registro das novas medicações em relação, por exemplo, a medicamentos que ainda não tem nenhum no mercado?
8: Sim, são processos de avaliação diferentes. Quando o medicamento é novo, é inédito no país, a empresa precisa, além da documentação de qualidade, ela precisa comprovar também a segurança e a eficácia daquele medicamento por meio de estudos clínicos. Então, é um dossiê com dados adicionais que envolvem a realização dessas etapas de estudo clínico. No caso dos medicamentos que são cópias ou que são similares a um outro medicamento registrado, nós vamos comparar esses novos medicamentos ao medicamento de referência, esse medicamento anterior que já tinha registro na Anvisa. Então, eles vão poder apresentar provas comparativas, é uma caracterização bastante extensa em termos físico-químicos, mas de forma comparativa ao medicamento que já comprovou esses aspectos de qualidade, segurança e eficácia. Então, sim, nós podemos dizer que é um processo um pouco mais fácil para essa comprovação dos critérios técnicos necessários para o registro.
1: Diretora, já existem muitos vídeos na internet circulando falando sobre novos princípios ativos que seriam ainda mais eficazes que a semaglutida e a tirzepatida, que são os dois mais utilizados atualmente, né? Seria o caso da retatrutida, que provocaria uma perda de peso mais rápida e ainda maior. Esse princípio não está aprovado ainda no Brasil, né?
8: Isso, perfeito. A retatrutida ainda não tem um pedido de registro aqui na Anvisa, é um medicamento que se encontra ainda em etapa de estudo clínico, então nós não podemos afirmar nem qualidade, nem segurança, nem eficácia em relação a esse produto. A gente precisa aguardar que ele complete o seu desenvolvimento clínico, que ele seja submetido para análise da Anvisa, para aí sim a gente ter qualquer conclusão em relação aos efeitos desse produto.
7: Agora, diretora, junto com o sucesso das canetas, veio também, claro, como sempre, as falsificações, a entrada no país de versões de marcas que não passaram pelo processo de registro na Anvisa. Quais são os controles que a Anvisa faz e quais os riscos de o consumidor usar esses medicamentos que não tenham passado por esses controles?
8: A Anvisa tem intensificado muito durante esse ano de 2026 a fiscalização em relação a esses produtos, que são produtos irregulares, produtos que, como você colocou, não passaram pela avaliação da agência, com o objetivo de proteger a saúde da população para que não utilize esses produtos. Em relação aos riscos, como são produtos que não passaram pela avaliação da Anvisa, a gente não consegue saber quais são as substâncias, qual é a composição daquele produto, quais são os critérios de eficácia, ou seja, aquele produto vai realmente funcionar quando foi utilizado pelo paciente, qual é a população que poderia utilizar aquele produto e, principalmente, quais são os riscos para as pessoas que utilizarem esses produtos que não tiveram uma avaliação pela Anvisa. Então, consideramos, sim, bastante perigoso e, em termos de segurança, para o paciente utilizar produtos que não estão regularizados, pode sim trazer um risco à saúde das pessoas.
1: Se a pessoa quiser conferir se uma determinada marca, algum medicamento está aprovado pela Anvisa, como é que ela deve proceder? É possível fazer a consulta no site da agência, por exemplo?
8: Sim, é possível. No site da Anvisa existe um mecanismo de busca, consulta de produtos regularizados. Esse site de consulta, ele é dividido de acordo com todas as categorias de produtos que a agência regula. Se a pessoa buscar na parte de medicamentos, ela pode digitar ali o nome comercial do medicamento, ela pode digitar a substância ativa. Existem vários critérios de busca que o cidadão pode utilizar para conseguir conferir se aquele medicamento está de fato registrado e regularizado no Brasil. Além disso, o medicamento também, quando o paciente adquire aquele produto, ele vai ter um número de registro identificado na caixinha do medicamento, o número de registro na Anvisa. E por meio desse número, a pessoa também consegue, no nosso site, localizar se o produto é ou não um produto regular perante a agência.
7: Muito bem, nós conversamos com Daniela Marreco, diretora da Agência Nacional de Vigilância Sanitária, Anvisa. Muito obrigada, diretora, pela sua entrevista aqui à Voz do Brasil.
8: Eu que agradeço.
2: A aproximação entre o Brasil e os países do Sudeste Asiático está no centro da agenda do secretário-geral da ASEAN, Cao Kim Hong, em Brasília.
1: Em reunião com o ministro das Relações Exteriores, Mauro Vieira, foram discutidas formas de ampliar o comércio, os investimentos e a cooperação em áreas como transformação digital, segurança alimentar e sustentabilidade.
9: Comércio, investimentos, transformação digital.

0: União Europeia num futuro próximo. O Brasil já exporta mais para a Indonésia, para o Vietnã e para a Malásia e Tailândia do que para a França.
1: Fazem parte da ASEAN 11 países: Brunei, Camboja, Indonésia, Laos, Malásia, Mianmar, Filipinas, Singapura, Tailândia, Timor-Leste e Vietnã. Em 2025, o comércio entre o Brasil e países do grupo somou mais de 38 bilhões de dólares. O bloco foi o quinto maior parceiro comercial do Brasil, atrás de China, União Europeia, Estados Unidos e Mercosul. Mauro Vieira destacou ainda que a visita faz parte da estratégia brasileira de diversificação das parcerias externas e de fortalecimento da presença brasileira em diferentes regiões do mundo.
0: O aprofundamento da relação com a ASEAN está em plena sintonia com as prioridades da política externa brasileira: a diversificação das parcerias econômicas, o estreitamento dos vínculos com regiões que são destino importante de nossas exportações, a coordenação em temas multilaterais e o fortalecimento da cooperação Sul-Sul.
1: Esta é a primeira visita de um secretário-geral da ASEAN ao Brasil. Além do Itamaraty, a agenda também inclui encontros com outras autoridades dos ministérios, além de contatos com representantes empresariais e acadêmicos brasileiros. Reportagem Gabriela Noronha.
2: Começou hoje o pagamento da parcela do Bolsa Família referente ao mês de agosto.
3: Os depósitos vão ser realizados até o dia 31 de agosto.
2: O calendário segue de acordo com o dígito final do NIS impresso no cartão dos beneficiários.
4: Os repasses do Bolsa Família de agosto começam nesta terça-feira, dia 18, e vão até o dia 31. O valor médio do benefício este mês é de R$ 678,35. O pagamento é feito de acordo com o último dígito do número de identificação social, o NIS, que cada família tem no cartão do programa. Recebem primeiro famílias com o NIS terminado em 1 e assim sucessivamente até o NIS final 0, no dia 31 de agosto. Para receber o benefício, as famílias devem atender aos critérios do programa, manter o cadastro único atualizado e cumprir as condicionalidades nas áreas de saúde e educação. Para verificar a situação do benefício, extratos e valores, o beneficiário pode consultar os aplicativos do Bolsa Família e Caixa Tem. O Disque Social pelo número 121 também está disponível para atendimento ao público. A ligação é gratuita de todo o Brasil. Reportagem Érica Brás.
3: Lembrando que o pagamento é unificado às famílias que vivem em locais em situação de emergência ou calamidade pública decretada pelo governo federal.
2: Hoje já podem ser atualizadas as informações do indicador de capacidade municipal.
3: As informações são utilizadas para acompanhar diferentes aspectos da capacidade do município na área de proteção e defesa civil.
2: Os municípios têm até o dia 31 de outubro para preencher o formulário em defesacivil-icm.com.br.
3: E essas foram as notícias do governo federal.
2: Uma realização da Secretaria de Comunicação Social da Presidência da República.
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2: Fique agora com as notícias do Poder Judiciário e do Congresso Nacional. Uma boa noite.
3: Boa noite para você e até amanhã.
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7: CNJ lança a cartilha Remuneração de Magistrados e Magistradas.
8: TSE esclarece que é falso que a urna eletrônica exibe a mensagem confirma o seu voto.
7: STJ valida a eliminação de candidato a policial penal com histórico social incompatível.
8: Boa noite, eu sou Leandro Bezerra.
7: E eu sou Walter Lima.
8: O Conselho Nacional de Justiça lançou nesta terça-feira a cartilha Remuneração de Magistrados e Magistradas. Dúvidas frequentes?
7: O material detalha a decisão decisão do Supremo Tribunal Federal sobre o tema e as medidas do CNJ para fiscalizar e dar mais transparência aos pagamentos da magistratura. Repórter Carolina Chaves.
9: A publicação reúne o histórico de normas e traz um formato prático de perguntas e respostas com links diretos para a legislação. A cartilha está disponível no site do CNJ para acesso de toda a sociedade.

0: Durante a reunião, o presidente do CNJ e do STF, ministro Edson Fachin, fez um pronunciamento.
1: Criamos o Observatório Nacional de Integridade e Transparência. Ampliamos os mecanismos de controles. Disponibilizamos dados em volume sem precedentes. E temos agora um contra-cheque único a caminho e todas as rubricas conhecidas e uniformizadas.
0: O ministro Fachin destacou que o judiciário está aberto ao controle social, mas ressaltou que questionamentos legítimos não podem ser confundidos com campanhas de descredibilização.
2: STJ considera válida a eliminação de candidato em concurso público para o cargo de policial penal.
3: Mesmo sem condenação criminal definitiva, havia registros policiais, processos arquivados e o inquérito em andamento. Fátima Uchoa.
4: Após ser eliminado do certame, o candidato impetrou o mandado de segurança. O juízo concedeu liminar para que ele participasse do curso de formação, mas o Tribunal de Justiça do Rio Grande do Sul revogou a medida, o que o levou a interpor recurso no STJ. E a segunda turma decidiu que foi legal a exclusão. Para o relator ministro Marco Aurélio Belize, o histórico comportamental do candidato é incompatível com o padrão ético e funcional exigido para o cargo pretendido e quanto a funções ligadas à segurança pública, que exigem padrões éticos mais rigorosos, a análise da vida pregressa deve ir além dos antecedentes criminais, abrangendo também a conduta moral e social do candidato.
2: É falso que a urna eletrônica exibe a mensagem "confirma o seu voto".
3: Eleitor não precisa esperar essa frase para apertar a tecla verde na hora de votar. Fábio Ruas.
5: A frase "confirma o seu voto" não aparece na tela da urna eletrônica. A mensagem que afirma isso e está circulando pelas redes sociais é falsa. A mensagem enganosa diz que se a eleitora ou eleitor apertar a tecla "confirma" antes da suposta frase aparecer na tela, o voto será anulado. Isso não acontece. A Justiça Eleitoral informa que a urna não tem qualquer mecanismo que anule o voto por esse motivo. É importante não confundir. A mensagem que aparece na tela antes de concluir cada voto é "confira seu voto" e não "confirma o seu voto", como alegam as publicações falsas.
2: Advogado da Caixa consegue restabelecer salário que foi reduzido após ação trabalhista contra o banco.
3: Para a Justiça Trabalhista, houve indícios de retaliação. Repórter Rafael Silva.
6: O advogado entrou com ação na Justiça do Trabalho pedindo redução de jornada para 4 horas por dia, conforme prevê o Estatuto da Advocacia. A Caixa concordou, mas reduziu o salário do empregado. Ele alegou retaliação por parte do banco e pediu a manutenção do salário em nova ação judicial. O Tribunal Superior do Trabalho reconheceu a represália e manteve a decisão de restabelecer o salário do advogado. Para os ministros, a Caixa agiu de forma abusiva ao alterar a jornada e diminuir a remuneração sem respaldo legal. A decisão foi unânime.
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2: A você, uma boa noite.
3: E até amanhã.
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1: Eu sou Paula Groba.
2: E eu sou Humberto Pinheiro.
1: E estes são os destaques de hoje do Jornal do Senado, que começa agora.
2: Política de combate à violência contra a mulher pode ser votada no próximo esforço concentrado.
1: Projeto que proíbe cotas em residências médicas divide opiniões no Senado.
2: Eleições 2026. Candidaturas femininas ao Senado crescem e chegam a todos os estados.
1: Boa noite.
2: Boa noite.
1: O combate à violência contra a mulher pode ganhar uma nova estrutura nacional, com mais integração entre os serviços públicos e garantia de continuidade das políticas de proteção.
2: É o que prevê um projeto do senador Paulo Paim, do PT do Rio Grande do Sul, que está em regime de urgência para votação no plenário. A proposta deve ser votada no próximo esforço concentrado. As informações com o repórter César Mendes.
3: O projeto do senador Paulo Paim, do PT gaúcho, que cria a Política Nacional de Enfrentamento à Violência contra a Mulher, busca respostas mais efetivas para as vítimas, continuidade nas políticas e um maior controle social para a proteção dos direitos das mulheres. Relatora, a senadora Damaris Alves, do Republicanos do Distrito Federal, explicou por que é tão importante transformar em lei as ações destinadas ao combate da violência de gênero no país.
4: Para que haja continuidade, que ninguém interrompa a política pública de enfrentamento à violência contra a mulher.
3: Damaris se comprometeu com Paim a encaminhar a votação do projeto na CDH no próximo esforço concentrado, no início de setembro, e diz que vai levar ao presidente do Senado, Davi Alcolumbre, o pedido de urgência com a sugestão de que o texto seja votado em plenário durante os 21 dias de ativismo pelo fim da violência contra a mulher, de 20 de novembro a 10 de dezembro.
1: E pequenos criadores terão mais opções para alimentar os rebanhos por meio do programa de venda em balcão. Além do milho, a Conab poderá adquirir sorgo, caroço de algodão, farelo de soja e farelo de milho.
2: Após a aprovação pelos senadores, foi sancionada pelo presidente da República a lei que amplia o programa de venda em balcão para alimentação animal. Um dos objetivos é facilitar o acesso de pequenos criadores e cooperativas aos estoques públicos de ração. Repórter Pedro Pincer.
5: O Poder Executivo sancionou a lei que altera o programa de venda em balcão e a Lei de Política Agrícola de 1991. A proposta foi aprovada pelo Senado antes de virar lei. A nova regra amplia a lista de produtos que podem ser adquiridos pela Companhia Nacional de Abastecimento, a Conab, para a alimentação animal. Entram nessa lista milho, sorgo, farelo de soja, farelo de milho e outros produtos, com preço de até 25% acima do mínimo vigente no estado onde ocorrer a compra. A relatora no Senado, senadora Tereza Leitão, do PT de Pernambuco, explicou a importância da medida para o setor.
6: É muito importante para o momento atual que nós vivemos com a ameaça dos impactos climáticos provocados pelo El Niño. Ele faz uma adaptação dos instrumentos consolidados a esses novos desafios climáticos e de mercado, quando o acesso à alimentação animal é decisiva para mitigar perdas. Ele fortalece a produção e a renda rural, amplia a capacidade de resposta do Estado e contribui para a segurança alimentar do Brasil.
5: A lei estabelece limites mensais de compra de 27 toneladas para pequenos criadores cadastrados no Sistema de Cadastro Nacional de Produtores Rurais e demais agentes e de 80 toneladas para cooperativas e associações de agricultores familiares.
1: E virou lei a medida provisória aprovada pelo Congresso que socorreu regiões afetadas por desastres naturais.
2: Os recursos destinados somam 350 milhões de reais. A reportagem é de Herman Kulitz.
7: O crédito extraordinário de 350 milhões de reais cobrirá ações emergenciais de proteção e defesa civil em regiões atingidas por desastres naturais, como excesso de chuvas ou seca e estiagem intensas no início de 2026. Os fenômenos afetaram aproximadamente 5 milhões de pessoas nas 5 regiões do país. A relatora da proposição, senadora Tereza Cristina, do Progressistas de Mato Grosso do Sul, deu parecer favorável à medida, em solidariedade aos que sofreram os prejuízos. Por isso, defendeu a distribuição equilibrada do dinheiro por todas as regiões.
8: Diante de desastres que já atingiram milhões de brasileiros, socorrer as vítimas é dever do Estado. Por isso, meu voto é pela aprovação deste crédito de 305 milhões de reais, porque responsabilidade fiscal, antes de ser controle de despesa, é também sensibilidade com quem perdeu a casa, a lavoura e o meio de vida.
7: Os recursos poderão ser usados para assistência humanitária e restabelecimento de serviços essenciais.
1: E o presidente do Senado, Davi Alcolumbre, acompanhou o presidente Lula nesta segunda-feira em uma visita a um navio sonda da Petrobras em Oiapoque, no Amapá. A agenda ocorreu após a Petrobras anunciar a presença de petróleo em um poço exploratório na bacia da Foz do Amazonas.
2: Alcolumbre destacou o potencial de geração de riquezas para o país e defendeu que os brasileiros decidam sobre o futuro da exploração de petróleo na região. Segundo ele, os recursos do petróleo podem contribuir para a educação e a saúde públicas, além de gerar emprego e renda.
9: Nós sabemos o que a riqueza do petróleo é transformada para a vida das pessoas, sobretudo com os recursos do Fundo Social, que vão para a educação pública brasileira e para a saúde pública brasileira.
1: O projeto de lei que proíbe a adoção do sistema de cotas no ingresso dos programas de residência médica foi alvo de debate na Comissão de Direitos Humanos.
2: Na audiência pública interativa, senadores, representantes de ministérios e de conselhos discutiram se as regras de acesso à formação acadêmica devem valer também para a seleção da especialização. Repórter Douglas Castilho.
10: O autor do requerimento para a reunião, senador Paulo Paim, do PT do Rio Grande do Sul, se manifestou contra o avanço da proposta, lembrando que é um defensor histórico das ações afirmativas no Senado Federal.
11: A política de cotas não é um privilégio, é simplesmente um instrumento de correção de desigualdades históricas e de ampliação de oportunidades. Não estamos discutindo apenas uma regra de seleção para programas de residência. Estamos discutindo que país queremos.
10: O autor do texto, o senador doutor Irã, do PP de Roraima, também se afirmou partidário das medidas de equidade, mas acredita que a existência desse tipo de política na graduação já cumpre a função de reduzir desigualdades, devendo prevalecer a partir dessa etapa a pura avaliação de competência.
12: Quando a gente entra na faculdade, a gente tem as mesmas oportunidades, os mesmos professores, e hoje com a internet, com a democratização do conhecimento, depois disso tudo, a gente ainda tem cota para fazer residente? Não.
10: O projeto já recebeu o relatório favorável do senador Márcio Bittar, do PL do Acre, e encontra-se pronto para a votação na comissão.
13: Eleições 2026.
1: O número de mulheres na disputa por uma vaga no Senado cresceu nas eleições de 2026. São 69 candidatas, o maior número das três últimas eleições.
2: Mas mesmo com o avanço, elas ainda são minoria entre os concorrentes. Neste ano, as mulheres representam 22% das candidaturas ao Senado. O repórter Alexandre Campos mostra como está a participação feminina nessa disputa.
14: O número de candidatas representa 22% do total de candidaturas registradas neste ano. Para mudar esse cenário, o Senado, além de analisar projetos que visam aumentar a participação feminina na política e combater a chamada violência política de gênero, também lançou o Guia da Candidata. O manual, com linguagem clara e prática, traz orientações sobre diversos pontos durante o processo eleitoral e sobre o caminho para ocupar espaços de poder com segurança, informação e autonomia. Em sessão especial em março deste ano, a então senadora e procuradora da mulher no Senado, Augusta Brito, lamentou a necessidade de uma publicação como essa.
15: A política não é neutra. Mulheres enfrentam dificuldades maiores de acesso a financiamentos, às redes de apoio, à visibilidade, bem como são alvos mais frequentes de ataques, de desinformação e de violência política.
14: Dos atuais 54 senadores em final de mandato, 32 vão tentar a reeleição. Quanto à idade, três candidatos têm mais de 90 anos e 20 têm menos de 40. No critério cor-raça, dois afirmaram que são amarelos, 192 brancos, 4 indígenas, 88 pardos e 29 pretos.
2: Trabalhos técnicos de João Lira. O Jornal do Senado fica por aqui. Acompanhe agora as notícias da Câmara dos Deputados. Boa noite.
1: Boa noite e até amanhã.
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17: Câmara cria símbolo para conscientizar a população sobre doenças raras.
18: Avança a proposta que institui Dia Nacional sobre Climatério e Menopausa.
17: Deputados devem regulamentar a produção celular de proteínas animais.
18: O projeto prevê verba específica da primeira infância no orçamento público.
17: Boa noite. Já está pronto para entrar na pauta de votações do plenário da Câmara projeto que prevê detalhamento de recursos da primeira infância no orçamento público. A repórter Paula Bittar traz mais informações sobre a proposta.
19: A Comissão de Constituição e Justiça da Câmara aprovou um projeto que torna obrigatória a inclusão de quadros específicos no orçamento público para detalhar os recursos destinados à primeira infância, ou seja, a crianças de 0 a 6 anos de idade. De acordo com o projeto, os quadros deverão ser anexos à lei orçamentária anual e ao relatório resumido da execução orçamentária e discriminar as despesas em educação, saúde, assistência social e ações intersetoriais que tenham como beneficiárias diretas crianças de até 6 anos e suas famílias. A autora da proposta, a deputada Laura Carneiro, do PSD do Rio de Janeiro, afirma que a criação do quadro Orçamento Criança é mais um passo no sentido de garantir políticas públicas para essa faixa etária.
20: Sem recursos, sem garantia de orçamento, dificilmente as políticas públicas podem ser levadas a cabo. Então, não adianta a gente criar legislação, a gente ter a vontade política, se a gente não tiver os recursos necessários para implementá-las. E a fiscalização dessas políticas se faz através do orçamento. Então, garantir a existência desses recursos, o levantamento desses recursos, os dados, são absolutamente necessários à política de proteção à infância e adolescência brasileiras.
19: A proposta que torna obrigatória a inclusão de quadros específicos no orçamento público para detalhar os recursos destinados à primeira infância ainda precisa ser analisada pelo plenário antes de seguir ao Senado. Da Rádio Câmara, de Brasília, Paula Bittar.
16: Educação.
21: Ayrton Faleiro, do PT, celebra a expansão do ensino superior no Pará. O congressista registra a criação de novas unidades federais no estado e o envio de verbas para apoiar a cultura e o esporte amador na região.
17: O legislador defende as políticas e programas como o pé de meia para garantir a conclusão da educação escolar e o ingresso no ensino superior. Ayrton Faleiro cumprimenta os mais de 100 líderes juvenis com quem se reuniu para traçar ações de apoio à educação e ao esporte.
21: Santim Roveda, do União, comemora a liderança do Paraná no IDEB, mantida nos resultados de 2025. O deputado atribui o desempenho aos investimentos do governo estadual na estrutura das escolas, na alimentação dos estudantes e na qualificação dos profissionais da educação.
17: Santim Roveda também cita a climatização das salas de aula e a oferta diária de proteína animal na merenda entre as medidas adotadas pela rede estadual. O parlamentar ainda destaca a seleção técnica de profissionais para as chefias dos núcleos regionais de educação.
21: Inácio Arruda, do PCdoB, comemora os resultados da educação pública no Ceará. Segundo o parlamentar, 80 das 100 melhores escolas públicas de ensino fundamental do país estão no estado, conquista que ele atribui a políticas de educação e ao trabalho de professores e municípios.
17: Inácio Arruda também ressalta iniciativas como a ampliação das escolas de tempo integral e a formação e valorização dos professores. Ele cita municípios como Sobral, Coreaú, Cruz, Pires Ferreira e Pedra Branca, entre os que possuem escolas de destaque.
21: General Girão, do PL, critica a política de aprovação de alunos adotada no Rio Grande do Norte. Ele conta que estudantes do ensino médio podem avançar de ano mesmo reprovados em até 6 disciplinas, o que, na avaliação do parlamentar, engana os resultados da educação no estado.
17: General Girão questiona os resultados divulgados pelo IDEB para o Rio Grande do Norte, afirmando que os indicadores de matemática e português pouco avançaram. Para ele, a política adotada pelo governo do estado não representa uma melhoria efetiva na qualidade do ensino.
16: Saúde.
21: A criação de um Dia Nacional de Conscientização sobre o Climatério e a Menopausa avançou na Câmara, com a aprovação da proposta pela Comissão de Saúde. Quem informa é a repórter Júlia Lopes.
0: A Comissão de Saúde da Câmara dos Deputados aprovou um projeto que cria o Dia Nacional de Conscientização sobre o Climatério e a Menopausa, a ser celebrado em 18 de outubro. A proposta da deputada Ana Paula Lima, do PT de Santa Catarina, busca ampliar a informação sobre os sintomas, impactos e tratamentos desse período, além de incentivar as mulheres a procurarem acompanhamento médico. O climatério é uma fase de transição que antecede e inclui a menopausa. Com a queda hormonal, podem surgir sintomas como ondas de calor, insônia, alterações de humor e dores nas articulações. Especialistas destacam que o tratamento deve ser individualizado de acordo com a necessidade de cada paciente. Para a deputada Ana Paula Lima, muitas mulheres passam por essa fase sem identificar os sintomas e sem receber orientação adequada.
4: É que muitas mulheres passam por essa etapa e elas não são identificadas e elas precisam fazer a reposição hormonal, se assim desejarem e se assim forem orientadas pelo médico que faz a assistência.
0: O projeto também prevê ações de conscientização, como palestras, seminários, campanhas nos meios de comunicação e redes sociais, além da distribuição de materiais informativos. Além da proposta, a Comissão de Saúde também aprovou a criação da Subcomissão Especial de Climatério e Menopausa, para aprofundar o debate sobre o tema. O projeto que institui o Dia Nacional de Conscientização sobre o Climatério e a Menopausa segue agora para análise na Comissão da Mulher. Da Rádio Câmara de Brasília, Júlia Lopes.
17: O projeto prevê a instalação de bebedouros e pontos de água potável em locais públicos de grande circulação, como praças, parques e áreas de lazer. O autor da proposta, Paulo Teixeira, do PT de São Paulo, afirma que a medida amplia o acesso gratuito à água e estimula hábitos saudáveis de hidratação.
21: Paulo Teixeira acrescenta que a iniciativa ajuda as cidades a enfrentar os efeitos das ondas de calor, priorizando áreas vulneráveis e locais com grande exposição a altas temperaturas. O texto ainda incentiva o uso de garrafas reutilizáveis para reduzir o consumo de embalagens plásticas descartáveis.
22: Segurança Pública.
17: Aloysio Mendes, do Republicanos do Maranhão, foi indicado para presidir a comissão especial que vai discutir a redução da maioridade penal para 16 anos. Apesar de ser favorável à proposta, o deputado afirma que guiará os trabalhos com isenção e responsabilidade.
21: Aloysio Mendes informa que o colegiado ouvirá autoridades e especialistas antes de votar a proposta. Segundo ele, mais de 80% da população apoia a redução da maioridade penal, rejeita a impunidade e cobra medidas mais duras contra crimes cometidos por jovens.
17: Juliana Cardoso, do PT de São Paulo, cobra a votação de projeto que criminaliza a misoginia, já aprovado pelo Senado e com regime de urgência na Câmara. Ela afirma que a proposta busca responsabilizar condutas de ódio, ameaça e humilhação dirigidas às mulheres por sua condição de gênero.
21: Juliana Cardoso alerta que a violência contra a mulher também se manifesta por ataques e intimidações, inclusive no ambiente digital. A parlamentar pede ao presidente da Câmara e aos líderes partidários que incluam a matéria na pauta do plenário.
17: Carol D'Artora, do PT do Paraná, defende a criminalização da misoginia para ampliar a proteção das mulheres contra discursos de ódio, ameaças e perseguições. A deputada apresentou proposta para punir práticas machistas no ambiente digital em complemento à matéria já em tramitação.
21: Carol D'Artora argumenta que a violência contra as mulheres muitas vezes começa antes da agressão física, com manifestações de ódio e intimidação. A parlamentar avalia que o combate a essas práticas nas redes sociais ajuda a prevenir formas mais graves de violência de gênero.
22: Justiça.
17: Fernanda Melchiona, do PSOL do Rio Grande do Sul, defende a revogação da lei da alienação parental. A congressista acredita que a legislação pode ser usada para revitimizar mulheres que denunciam violência ou buscam o pagamento de pensão alimentícia.
21: Por isso, Fernanda Melchiona cobra a votação do projeto que revoga a lei e critica um recurso apresentado na Câmara que impede o texto de seguir para o Senado. A deputada também defende a aprovação de uma proposta que criminaliza a misoginia.
17: Soraya Santos, do PL do Rio de Janeiro celebra o papel dos advogados na defesa de direitos e na reparação de injustiças. A parlamentar ressalta iniciativas para ampliar o acesso à justiça e garantir proteção a grupos vulneráveis.
21: Soraya Santos também destaca a chamada Lei Júlia, que assegura a suspensão de processos por 30 dias para advogadas após o nascimento de filhos. Ela cita ainda uma iniciativa da OAB para oferecer assistência jurídica a vítimas de violência, idosos e filhos de vítima de feminicídio.
17: Rui Falcão, do PT de São Paulo, apresentou o projeto para permitir que advogados públicos federais aposentados votem e sejam candidatos no conselho que administra os honorários da categoria. Hoje, esses profissionais não participam da escolha dos representantes do colegiado.
21: Rui Falcão argumenta que os aposentados também são afetados pelas decisões sobre a distribuição dos honorários. O deputado afirma que a mudança amplia a participação de mais de 4 mil profissionais nas decisões do conselho.
22: Agricultura.
17: Analisa um projeto de lei para regulamentar a produção celular de proteína animal. A ideia é incentivar a pesquisa na área apontada como uma alternativa ambientalmente mais sustentável para a produção de alimentos. Quem informa é a repórter Maria Neves.
3: A Comissão de Defesa do Consumidor da Câmara analisa projeto do deputado Jorge Goten, do Republicanos de Santa Catarina, que prevê a criação de regras para pesquisa, produção e comercialização de alimentos por meio de cultivo celular. As normas devem valer também para os derivados e subprodutos desses alimentos, assim como para o incentivo à pesquisa no setor. Jorge Goten explica que a produção celular de alimentos envolve a multiplicação e a maturação de células-tronco em laboratório, resultando em produto com as mesmas características de carnes convencionais de origem animal. Pelo texto aprovado, o Executivo Federal deve criar as regras para cultivo celular de alimentos por meio de regulamentação da nova lei. Essas normas devem garantir a sanidade, inocuidade e sustentabilidade dos produtos, assim como a saúde do consumidor. A regulamentação também deverá garantir que a produção minimize os riscos de contaminação ambiental. O texto já foi aprovado na Comissão de Ciência, Tecnologia e Inovação, onde o relator, deputado doutor Zacarias Calil, do MDB de Goiás, ressaltou que o Brasil é o maior exportador mundial de proteína animal. Segundo ele, o país responde por cerca de 28% das exportações de carne bovina no mundo e por aproximadamente 31% das carnes de aves.
5: Ao combinar rigor técnico com flexibilidade regulatória, o texto garante que o país esteja preparado para competir também no nascente mercado de alimentos cultivados com qualidade, segurança e credibilidade internacional.
3: Zacarias Calil argumenta ainda que o projeto responde a uma demanda global crescente por fontes alternativas de proteína que conciliem eficiência produtiva, segurança alimentar e responsabilidade ecológica. Segundo ele, o impacto ambiental causado pelo sistema alimentar vigente responde por 34% do total de emissões globais de gases do efeito estufa. O deputado cita ainda um estudo internacional que compara os impactos ambientais da produção tradicional de carnes e de proteína cultivada a partir de células. O levantamento apontaria redução de até 92% no aquecimento global e gasto de água 78% menor. De acordo com o autor, deputado Jorge Goten, no Brasil, a indústria de fontes alternativas de proteínas conta atualmente com pouco mais de 100 startups. Ainda segundo o parlamentar, esse mercado já atraiu cerca de US$ 600 milhões em investimentos. Pela cotação atual, esse valor corresponde a quase R$ 3 bilhões. Da Rádio Câmara de Brasília, Maria Neves.
21: Dilceu Esperafico, do PP, destaca a importância da produção de suínos para a economia de Toledo, município localizado no oeste do Paraná. O deputado afirma que a cidade lidera o PIB agropecuário do estado há 13 anos, impulsionado pela suinocultura.
17: Dilceu Esperafico ressalta que a força da atividade também se reflete na tradicional festa do porco assado no Rolete, marcada para 13 de setembro. O parlamentar aponta que o evento divulga Toledo e valoriza a produção agropecuária da região.
22: Direitos humanos.
21: A Câmara aprovou a criação de um símbolo nacional para conscientização sobre doenças raras. A repórter Paula Bittar acompanhou a votação.
19: A Comissão de Constituição e Justiça da Câmara aprovou uma proposta que reconhece o laço multicolorido como símbolo nacional da luta pelos direitos das pessoas com doenças raras no Brasil. O símbolo terá 5 cores: rosa, lilás, azul, verde e amarelo. Segundo o texto, as pontas começam em rosa e passam gradualmente pelo lilás, azul e verde até chegar ao amarelo no centro do laço. O uso do símbolo será opcional e sua ausência não prejudica o exercício de direitos e garantias previstos em lei. As doenças raras, embora individualmente pouco prevalentes, afetam milhões de brasileiros, conforme destaca a relatora na comissão, deputada Silvia Cristina, do PP de Rondônia.
6: Mais do que um símbolo, esse laço representa milhões de brasileiros que convivem diariamente com o desafio do diagnóstico tardio, da dificuldade de acesso ao tratamento e muitas vezes da invisibilidade. Segundo o Ministério da Saúde, cerca de 13 milhões de brasileiros vivem com alguma doença rara. São mais de 7 mil doenças raras descritas, das quais aproximadamente 80% tem origem genética e 20% decorrem de causas infecciosas, imunológicas, ambientais ou degenerativas.
19: Segundo Silvia Cristina, as doenças raras são um relevante desafio para o sistema público de saúde. Ela afirma que iniciativas legislativas de conscientização e visibilidade social são legítimas e adequadas ao interesse público. O Brasil já conta com o Dia Nacional das Doenças Raras e o Dia Nacional da Informação, Capacitação e Pesquisa sobre Doenças Raras, mas ainda não possui um símbolo oficial para a causa. O projeto, que reconhece o laço multicolorido como símbolo nacional da luta pelos direitos das pessoas com doenças raras no Brasil, segue para o Senado, a menos que haja recurso para análise pelo plenário. Da Rádio Câmara de Brasília, Paula Bittar.
22: Transportes.
17: Fausto Júnior, do União, cobra do governo federal a recuperação da BR-230, a Transamazônica, para garantir o escoamento agrícola e o transporte no sul do Amazonas. De acordo com o parlamentar, trechos entre Sucunduri e Apuí estão quase intrafegáveis.
21: Fausto Júnior argumenta que a falta de asfalto isola comunidades, impede o acesso a serviços especiais e gera pobreza. O parlamentar cobra a União da bancada amazonense por melhorias na Transamazônica, assim como ocorreu na mobilização pela BR-319, que liga Manaus a Porto Velho.
17: Projeto de doutor Ismael Alexandrino, do PSD de Goiás, obriga postos de combustíveis com 3 ou mais bicos de gasolina a disponibilizar uma bomba com gasolina E10, que tem até 10% de etanol. O parlamentar explica que o objetivo é oferecer uma alternativa aos veículos antigos.
21: Doutor Ismael Alexandrino também inclui no texto que o preço da gasolina E10 não seja superior ao da gasolina comum, com diferença máxima de 5%. Ele argumenta que muitas motocicletas e automóveis no Brasil ainda não são adaptados a combustíveis com maior concentração de etanol.
22: Economia.
17: Relator do projeto do Simples Nacional e um dos principais articuladores do MEI, Luiz Carlos Rauli, do Podemos do Paraná, critica o baixo desenvolvimento do Brasil, atribuindo o desempenho a falhas de gestão e as políticas econômicas de governos de centro-esquerda.
21: Ao protestar contra os indicadores sociais, Luiz Carlos Rauli ressalta que, apesar de ser a 10ª economia mundial, o Brasil ocupa a posição 84 no Índice de Desenvolvimento Humano. Para ele, é preciso preciso diversificar o setor produtivo e desburocratizar tributos para gerar emprego e renda.
17: Adriana Ventura, do Novo de São Paulo, critica o pagamento de salários acima do teto constitucional no serviço público. A congressista afirma que benefícios adicionais e outras vantagens elevam a remuneração de integrantes do Judiciário, do Ministério Público e de órgãos de controle.
21: Adriana Ventura cobra do Congresso medidas para limitar os chamados supersalários e reduzir privilégios no funcionalismo. A parlamentar argumenta que esses gastos comprometem recursos públicos que deveriam atender às necessidades da população.
17: Termina agora o Jornal Câmara dos Deputados, produzido pela Rádio Câmara, com trabalhos técnicos de Everson Urani e apresentação de Márcio Aquiles Sardi e Val Monteiro. Boa noite.
21: Uma boa noite para você. A Voz do Brasil volta amanhã.
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0: vida começa quando a violência acaba. Maria da Penha.
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2: Olá, ouvintes. Aqui Liz de Bortoli com o apoio técnico de Jefferson Gomes. Em 1993, a Conferência das Nações Unidas sobre Direitos Humanos reconheceu formalmente a violência contra as mulheres como uma das formas de violação dos direitos humanos. A partir desse momento, governos e organizações implementaram ações para tentar eliminar essa violência. No Brasil, a Lei Maria da Penha foi implementada em 2006, visando combater a violência contra a mulher. Hoje, lemos a crônica Os Matadores de Mulheres, de Lima Barreto. Preocupações de outras ordens não me têm permitido escrever sobre coisas diárias, mas este caso de Niterói, caso do Filadelfo Rocha, fez-me voltar de novo à imprensa cotidiana. Eu não me cansarei nunca de protestar e de acusar esses vagabundos matadores de mulheres, sobretudo, como no caso presente, quando não tem nem a coragem do seu crime. Eu conheço este Filadelfo desde tenente. Sou funcionário da Secretaria da Guerra há 15 anos. Ele nunca passou de um tarimbeiro vulgar feito pelo Floriano oficial. De bajulação em bajulação, foi subindo, até que a sua máxima bajulação ao senhor Hermes da Fonseca foi levado a ser comandante da Polícia de Niterói. Ele é quase analfabeto, sem nenhuma inteligência, nunca fez o mínimo esforço mental. Entretanto, agora, coberto pelo opróbio de um assassinato, insinua que o fez porque o seu rival era um simples funileiro. Mas onde foi Filadelfo encontrar superioridade suficiente para julgar-se mais do que o tal bombeiro? Este Filadelfo ignorante, bajulador, que eu via pelos corredores de Ministério da Guerra a pegar na casaca deste ou daquele graúdo para não comandar as suas praças, é por acaso alguma coisa? Com essa tatuagem de galões, eles querem fazer das suas, matando as mulheres a torto e a direito. Eu me refiro simplesmente a semelhantes sujeitos. E digo isso não por covardia, mas em atenção à verdade. Por exemplo, este senhor faceiro que ontem ou anteontem matou a mulher porque teve a franqueza orgulhosa de dizer que a sua gravidez era do seu amor e não dele, não me merece a mínima piedade. Mas há tantos outros que eu estimo. Adiante. A mulher não é propriedade nossa e ela está no seu pleno direito de dizer de onde lhe vêm os filhos. Mas a questão não é esta. Eu falava do Filadelfo, do pequenino Filadelfo, a quem eu queria dizer simplesmente que nem ao menos ele teve ou tem a coragem do seu crime. Espécie de Mendes Tavares. Basta. Neste programa trabalharam Liz de Bortoli, Mariana Sirena, Sofia Comparim e Rafael Prudêncio, com o apoio de André Grassi.
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4: Olá, ouvintes da Rádio da Universidade. Estamos começando Canção Popular Brasileira, uma história das grandes criações da música brasileira em vários estilos e épocas, da velha guarda à bossa nova, do samba canção à MPB. Este programa foi selecionado no edital de chamada para seleção e veiculação de conteúdos na Rádio da Universidade em maio de 2025. Estamos indo ao ar pelos 1080m e no streaming em radio.urgs.br. Se você já ouviu a frase "Fui na casa da morena pedir água para beber, não é sede, não é nada, moreninha, vim aqui só para te ver", você conhece um dos maiores patrimônios da nossa música caipira. Hoje, o nosso quadro resgata a história de Nhô Belarmino e Nhá Gabriela, a dupla que transformou o cotidiano do interior em poesia nas ondas do rádio. gravada originalmente em 1959 pela dupla de música caipira Nho Belarmino e A Gabriela, As Mocinhas da Cidade é o maior hino da história da música sertaneja e folclórica do estado do Paraná. A trajetória da dupla está totalmente ligada à era de ouro do rádio paranaense. Eles trabalharam por mais de 20 anos na Rádio Guairacá e na Rádio Clube Paranaense. A música é um shot composto por Salvador Graciano, o Belarmino, e ele já cantava a música antes de formar a dupla, mas foi por insistência de sua esposa, Júlia Alves Graciano, a Gabriela, que eles resolveram gravá-la em 59. Ela saiu como lado B de um disco de vinil, mas estourou no Brasil inteiro. A letra retrata o choque cultural e o romantismo inocente do homem do campo que vai à cidade e se encanta pelas moças locais. As mocinhas da cidade são bonitas e dançam bem. Ela traz costumes rurais antigos, como a desculpa de ir pedir água para beber na casa da moça só para poder puxar o assunto e vê-la. Além disso, aborda a clássica resistência do sogro com o namoro. Vamos escutar então Belarmino e Gabriela com As Mocinhas da Cidade.

Ouvimos de Salvador Graciano as Mocinhas da Cidade, com Belarmino e Gabriela. Em conjunto com o notável letrista Luiz Peixoto, Ari Barroso se mostra um inovador na batucada da vida. Na época em que a música foi concebida, predominava o tratamento suave dos temas sociais. Portanto, a abordagem deste samba-canção é inovadora e se mostrou insólita para a época, um tanto despreparada para esse tipo de mensagem social, tanto que Na Batucada da Vida virou sensação ao ser gravada pela primeira vez por Carmen Miranda. Na interpretação que iremos apresentar com Elis Regina, a mensagem soa muito mais amarga e profunda, sobretudo pela singular interpretação de Elis, com arranjo de César Camargo Mariano, para o disco de Elis de 1974.

Ouvimos Jair Barroso e Luiz Peixoto na Batucada da Vida. 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O samba-canção Cabelos Brancos, de Erivelto Martins e Marino Pinto, data de 1948. A mesma parceria vitoriosa de Capela de São José, de 1942, e Segredo, de 1947. Conquistou rápida projeção logo após o lançamento, em fevereiro de 1949, com Os Quatro Ases e um Coringa. Foi regravada 2 anos depois por Alcides Gerardi, o que lhe configurou o sucesso. Mas Cabelos Brancos iria tornar-se um clássico de forma categórica na voz de Silvio Caldas, que, de certa forma, virou o dono da música. Vamos escutar o Caboclinho Querido e interpretar Cabelos Brancos, disco CBS, de novembro de 1961.

Acabamos de ouvir com Silvio Caldas, de Erivelto Martins e Marino Pinto, Cabelos Brancos. Este é o programa Canção Popular Brasileira, um resgate da história da música, direto dos arquivos da Rádio da Universidade, 1080M. Mocinho Bonito é um produto típico de Billy Blanco. A crítica sarcástica, talvez severa demais, porém refletindo um estado de espírito da época. O objeto de suas observações, que no fundo não passam de uma espécie de filosofia de um homem comum de cidade grande, é o rapazola metido a gente grande. Um coitado, dizia Billy, que a sorte esqueceu. Mocinho Bonito surgiu em 1956, em duas gravações quase simultâneas, com Isaurinha Garcia e Doris Monteiro. A versão que iremos escutar é a de Doris, na época uma cantora em ascensão na Rádio Tupi para o Mundo. Gravação Columbia, de 1956.

prudência bem malandra, neste ano de 1940, no auge do Estado Novo, ele irá dizer com Ataulfo: quem trabalha é quem tem razão, eu digo e não tenho medo de errar. A gravação que vamos apresentar aqui é original, com Ciro Monteiro na RCA Victor, feita a 18 de outubro de 1940, com acompanhamento do regional da RCA.

Escutamos de Ataulfo Alves e Wilson Batista o Bonde São Januário, com Ciro Monteiro. Uma das canções que Pixinguinha considerava uma de suas melhores composições é Páginas de Dor, parceria com Cândido das Neves, um índio, que fez a letra. Essa também é uma das mais notáveis interpretações de Orlando Silva, então no auge de sua carreira na RCA Victor. Há momentos em que a voz de Orlando se confunde perfeitamente ao arranjo, em Seja o Teu Amor o Mais Profano Delator. Dolência da melodia, algo rebuscada de Pixinguinha, romantismo cheio de imprevistos e achados poéticos de Cândido das Neves, unem-se à voz de Orlando Silva, o cantor das multidões, numa interpretação sem igual. Gravação original RCA, realizada em 15 de maio de 1938, 3 anos depois da morte de Cândido. Vamos escutar Páginas de Dor.

0: E com Orlando Silva chegamos ao final de mais um Canção Popular Brasileira. Este programa foi selecionado no edital de chamada para seleção e veiculação de conteúdos na Rádio da Universidade em maio de 2025. Esteve na supervisão de áudio Jefferson Gomes. Eu sou Marcelo Xavier. Agradeço mais uma vez a audiência de vocês e é sempre um grande prazer e uma honra compartilhar essas canções aqui todas as terças pelos 1080m da Rádio da Universidade em radio.urgs.br. Até a próxima audição.
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3: Clássica, Sinfonia número 1, em Ré maior, Opus 25, composta por Sergei Prokofiev e interpretada pela Orquestra Filarmônica de Berlim, sob a direção de Seiji Ozawa. Movimentos: Allegro, Larghetto, Gavotta non troppo allegro, Finale molto vivace.

0: Clássica, Sinfonia número 1, em Ré maior, opus 25, composta por Sergei Prokofiev e interpretada pela Orquestra Filarmônica de Berlim, sob a direção de Seiji Ozawa. Movimentos: Allegro, Larghetto, Gavotta non troppo allegro, Finale molto vivace.
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0: Seis humoresques para violino e orquestra, opus 87 e 89, do compositor Jean Sibelius. A interpretação é de Dong-Soo Kang, no violino, junto da Orquestra Sinfônica de Gotemburgo, sob a direção de Neeme Järvi.